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como diz a Moisés: compadecer-me-ei de quem me compadecer, e terei misericórdia de quem eu tiver misericórdia. Assim, pois, isto não depende do que quer, nem do que corre, mas de Deus que se compadece. Porque diz a Escritura a Faraó: para isto mesmo te levantei, para em ti mostrar o meu poder, e para que o meu nome seja anunciado em toda a terra. Logo, pois, compadece-se de quem quer, e endurece a quem quer. Dir-me-ás então: por que se queixas ele ainda? Porquanto, quem resiste à sua vontade? Mas, ó homem, quem és tu que a Deus replicas? Porventura a coisa formada dirá ao que o formou: por que me fizeste assim? Ou não tem o oleiro poder sobre o barro para da mesma massa fazer um vaso para a honra e outro para a desonra? E que direis se Deus, querendo mostrar a sua ira e dar a conhecer o seu poder, suportou com muita paciência os vasos da ira, preparados para a perdição?

Meus ouvintes, estamos mais uma vez em vossos receptores, como sempre agradecidos. Agradecidos a Deus. Agradecidos a vocês por esta tão amável atenção, esse tempo que vocês têm dedicado para nos ouvir. Nós não merecemos. Isso me faz lembrar a história daquele pigmeu. Ele é anãozinho, raquítico, amarelinho. Eles são amarelos. E tinha que passar entre uma soldadesca, duas filas de grandes soldados armados. E ele disse: abre alas. Ele tinha um rolo debaixo do braço. Ele disse: abre alas porque eu trago uma mensagem do rei. Ele não tinha nenhuma força, ele não tinha nenhuma condição, mas ele levava a mensagem do rei. E aqueles soldados, homens arrões, armados, tiveram que se colocar em posição de sentido enquanto o pigmeu passava entre eles, de fronte erguida, com seu pequeno tamanho, mas com a grande mensagem debaixo do braço. É o mesmo que acontece com o atalaia. O atalaia, às vezes, não é o maior homem do povo, mas ele é posto em cima de uma torre. Lá no Velho Testamento, ele ficava em cima do muro da cidade cercada. E ele, então, ficava acima de todo mundo. Ele tinha que ter uma visão para anunciar, advertir, acordar a cidade, se fosse o caso, fora de hora, incomodar todo mundo, tocar a sua corneta, avisando que o inimigo estava se aproximando. Então ele não era o maior. Ele podia ser até um baixinho. Ele podia ser humilde. Aliás, por certo, não era um general que ficava ali em cima do muro, um coronel, um major, um capitão. Ali em cima do muro, tirando a sentinela, fazendo a vigília da noite, do dia. Mas o muro é que era mais alto. A mensagem é que é mais alta. A palavra de Deus é que é mais alta. É o Evangelho. Nós, portadores desta mensagem, não somos maiores nem melhores do que ninguém. Aliás, pelo contrário. Mas isso não é para quem quer. Eu não fiz nada de bom para que Deus me escolhesse para anunciar esta mensagem a este país. Eu não tenho nada melhor do que ninguém. Muitas pessoas, ministros, os quais eu sempre admirei desde a minha infância, para mim, eles sim seriam dignos de propagarem, divulgarem esse alarido ao povo brasileiro. E por que não dizer até a outros países vizinhos, e até mesmo africanos. Mas isto, conforme Paulo está acabando de dizer aqui em Romanos, capítulo 9, a partir do verso 15,
não é para quem quer, não é para quem corre, mas é para quem Deus chama. É para quem Deus predestina. E, afinal, o próprio São Paulo diz que Deus amou a Jacó e aborreceu Esaú, mesmo antes de qualquer um deles fazer bem ou mal. E todo mundo sabe que Esaú tinha um porte muito mais digno, mais ético, mais bonito do que Jacó, que, para começar, o seu próprio nome já dizia que ele era um trapaceiro, para não falar mentiroso. Mas Deus amou a Jacó. Portanto, Deus tem me amado, tem amado você. Você não está ouvindo esta mensagem por acaso? E como vocês sabem, nós não estamos aqui fazendo proselitismo. Muito ao contrário. Para muitos, esta mensagem faz é afugentar, é espantar, é impedir que as pessoas se aproximem de nós, porque ela não é uma mensagem, na verdade, assim, muito agradável aos ouvidos naturais, à razão e mesmo até à ética. Nunca uma mensagem de um profeta de Deus na Bíblia Sagrada obedeceu à ética. Nunca. Não vemos isto nas Escrituras. E a maneira que Deus usou os seus profetas e os seus apóstolos, incluindo São Paulo, nos mostra exatamente isto. Usou-os fazendo deles o fundamento da igreja, que por sua vez está edificada na revelação da palavra. Por que que o fundamento dos profetas e dos apóstolos? Porque os profetas e os apóstolos eram revelados. E quando Jesus disse a São Pedro: não tu revelou a carne e o sangue, mas sim meu Pai que está nos céus, e edificou a igreja sobre esta pedra, ou sobre aquela pedra, no caso. Ele não estava edificando a igreja sobre Pedro. Uma igreja edificada sobre Pedro nega a Cristo. Fracassa. Tem que ser cingida no fim e guiada por alguém. Ela envelhece, ela se torna vinho roto, porque está edificada sobre um homem, sobre Pedro e seus supostos sucessores. Mas sobre aquela revelação que Pedro teve, que é exatamente a pedra, porque a igreja não foi edificada nem mesmo sobre a pessoa individual de Jesus, o homem chamado Jesus, mas sim sobre a revelação. Por isso que São Paulo diz que essa fé é edificada no fundamento dos apóstolos e dos profetas, cuja pedra principal é Cristo. Ora, meus ouvintes amados, filhos e filhas de Deus, isso é sublime, isso não é heresia. Somente a falta de argumento bíblico é que pode atirar sistemas, pessoas contra uma verdade desta. E por isso usam agressões e meios que, na verdade, sim, estes são fora de ética. Porque combater o pecado não é falta de ética. Amar o pecador é combater o pecado. E não existe pecado a não ser incredulidade na mensagem do dia, da hora.
Não existia pecador a não ser aquele que descreu na mensagem de Lutero, quando Lutero estava no seu dia, na sua era. Quantos estão aí pensando que as eras ainda vão se cumprir? Já se cumpriram 3 eras, ainda faltam 4 eras para se cumprirem simultaneamente? O que é isso? A era já fala de um tempo determinado, de cada igreja, reunindo em si características que as identificam respectivamente, falando desde Paulo até William Branham. Paulo, Irineu, São Martim, São Columba, Lutero, João Wesley e Branham, com males e virtudes, cada uma levando a influência da outra. E com isto nós já estamos no assunto influência. Na verdade, você vive sob influência. A igreja vive sob influência. Os jovens vivem sob influência. As crianças, os velhos, os governos, todo mundo vive sob influência. Agora, que glória viver sob a influência apostólica. O batismo em nome do Senhor Jesus Cristo é uma influência apostólica. É uma obediência apostólica. É uma prática apostólica. É um exercício apostólico. É uma doutrina apostólica, portanto, profética pentecostal. Não existe pentecostal genuíno sem o batismo apostólico. Não existe pentecostal genuíno sem o batismo, sem a revelação profética. Isso está claro nas Escrituras. O bom senso cristão mostra isso, não carece ter uma revelação para ver isto. Os teólogos sustentam. Eu tenho gravação de vídeo, um grande teólogo brasileiro sustentando, começando a sua palavra em um grande debate entre líderes religiosos, ele diz e afirma o que é uma grande verdade: ninguém pode basear uma doutrina bíblica em um texto isolado. E eu de cá disse para ele: reverendo, como que o senhor isola Mateus 28, 19 e faz dela uma doutrina trinitariana, um batismo trinitário, usando títulos e não nome? Me apanha uma concordância de Mateus 28, 19. Na Bíblia Sagrada e na história até 300 anos depois de Cristo, até o Concílio de Nicéia. Me mostra. Eu desafio qualquer reverendo e gritarei para o mundo que eu sou falso. Me mostra na história e nas Escrituras um batismo em nome do Pai, do Filho e do Espírito Santo, baseado em um texto isolado. Isso começou em Nicéia, no Concílio Niceno, porque não partiu dali nenhuma revelação apostólica. A revelação, a chave que Pedro usou, não está com molho de chave lá em cima no céu. Isso é superstição. Isso é paganismo. Ele usou essa chave lá em Jerusalém, quando em Atos dos Apóstolos, capítulo 2, verso 37, depois de um sermão sem chamada de altar, um sermão de 15 minutos, e o sermão de Pedro era falando: nós foi, nós vai, nós ficou aqui. Era sem letra, analfabeto, pescador. Quase 3.000 almas se converteram, se compungiram e perguntaram aos apóstolos: que faremos, varões e irmãos? Você ouve todos os dias 30 minutos de uma mensagem. Ouve o evangelho, às vezes, o dia inteiro numa emissora. E não se compunge, porque a coisa está saturada. O que é que está faltando? Está faltando vinho nessa mensagem? Para ser até confundida com embriaguez, com fanatismo, com mosto. Bom, aí está a coisa. E deveria
nos pôr cabisbaixos, reverentes, dobrarmos as nossas cervizes. Sabe uma coisa, meu ouvinte? Todos, sem exceção, com exceção mínima, de líderes religiosos, pastores, reverendos, estudantes da Bíblia, sabem que o batismo correto é em nome do Senhor Jesus Cristo. Mas virou uma tradição. Virou uma tradição. Todos eles sabem. Isso é que é o pior diante de Deus. Esse é um pecado voluntário e é uma negação. Está negando a Cristo. Está negando o seu nome ao povo. Porque se eles saíssem da porta, o povo entraria. Essas almas vão clamar no dia de juízo sobre eles. É falta de coragem, é medo de perder o emprego, o salário, ou o que é? Eles sabem que não existem três pessoas distintas na Trindade de Deus. A Trindade de Deus é composta de três ofícios especiais, sendo Deus um Espírito que enche os céus e a terra, se manifesta através de um corpo, e neste corpo habita corporalmente toda a plenitude da divindade. Eles sabem que o Filho unigênito que estava no seio do Pai, que é Espírito, o Espírito não é pessoa, não tem ossos, não pode ser visto. Esse Filho o fez conhecer. Esse Filho manifestou o seu nome aos homens. Esse Filho disse, quem vê a mim vê o Pai. Esse Filho disse, eu e o Pai somos um. Esse Filho disse, eu não vos deixarei órfãos. Eles sabem disso, mas não têm coragem. Esses sim são os covardes, os tímidos que não vão entrar na Santa Jerusalém. É o que está escrito lá em Apocalipse. Não é essa pessoa que tem medo. Medo, essa pobre mãe, acometida de temor, de medo, de assombro até, por causa das coisas que estão acontecendo ao redor de sua casa, de seus filhos. Não. Esses tímidos não herdam o reino dos céus. Não entram na Santa Jerusalém. Não importa o quanto enfeitem os seus altares, como Caim enfeitou. É um culto.

0: males, como Caim feitou. É um culto sem revelação. Então Pedro influenciou? Sim. Influenciou com o evangelho legítimo, com a chave do reino dos céus. E destrancou a porta. E disse, arrependei-vos e cada um de vós seja batizado em nome do Senhor Jesus Cristo para perdão dos pecados e recebereis o dom do Espírito Santo. Não importa, veja, quantas referências tem desse batismo em nome do Senhor Jesus Cristo em Atos do Espírito Santo, chamado Atos dos Apóstolos. Você vai para Atos 8, eles foram batizados em nome do Senhor Jesus. Agora, não importa, Senhor Jesus quer dizer Senhor Jesus Cristo. Se falar só Senhor, já está falando Senhor Jesus Cristo. Quantas vezes a gente pregando fala, gente, em nome do Senhor. Ora, qual Senhor? Senhor Jesus Cristo. Faça isto em nome de Jesus. Em nome de Jesus, quer dizer, Senhor Jesus Cristo. Agora você pega Atos 2:38. Você pega Atos 8, eu não cito de cor. Pega Atos dos Apóstolos, capítulo 10. Atos dos Apóstolos, capítulo 19, 22. Vai lendo. Peça de graça o folheto nosso De Volta à Palavra Original, compare com a sua Bíblia e depois queime, jogue fora. Diga, isso é falso. Você vai ter que queimar com ele a sua Bíblia junto. Para queimá-lo, você vai ter que queimar a Bíblia também. Isso é convicção. O homem está falando é o menor de todos, mas o muro é o mais alto. O rolo está debaixo, é um pigmeu. Não tem condição. Mas a mensagem do rei está debaixo do braço. Dá licença, abre ela. Essa é a verdade, ocupar o tempo do povo para contar a historinha de Jesus e cutucar o leão com vara curta daqui, pula dali, pula de lá, para dizer que está pregando contra o pecado, vai prestar conta também desse dinheiro no dia de juízo. Não devemos aplicar o nosso dinheiro com aquilo que não é pão. Nós não temos que botar programa no rádio para ficarmos dando água doce para o povo. Nós temos que aproveitar essa oportunidade porque não sabemos se amanhã ela ainda estará a seu alcance. Deus te abençoe, que isso te influencie, que a Bíblia te influencie, que o Espírito Santo também venha compungir o seu coração, a sua casa, a sua vida. E você terá paz, bênção de Deus, vida eterna, satisfação, sensação de segurança por estar no que é verdadeiro. Deus te abençoe sob essa influência. Em nome de Jesus Cristo. Amém.
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Eu passarei pela terra do Egito esta noite e ferirei todo primogênito na terra do Egito, desde os homens até aos animais, e sobre todos os deuses do Egito farei juízos. Eu sou o Senhor, e aquele sangue vos será por sinal na casa em que estiverdes. Vendo eu o sangue, passarei por cima de vós, e não haverá entre vós praga de mortandade quando eu ferir a terra do Egito.

profeta de Deus para esta era, o irmão William Mário Brana, na mensagem Ou Sinal, pregada no dia 1 de setembro de 1963, e no parágrafo 92 a seguir, o profeta disse: Israel sabia que algo se aproximava, mas foi no entardecer que o sangue do Cordeiro, o sinal, foi colocado na porta. Contudo, o Cordeiro já havia sido levantado. Foi o Cordeiro no decorrer de tudo. Foi o Cordeiro no tempo de Lutero. Foi o Cordeiro no tempo de Wesley. Porém, agora é o tempo do sinal, que cada casa tem de estar coberta pelo sinal. Cada casa de Deus deve estar coberta pelo sinal. Todos os que estão dentro têm de estar cobertos pelo sinal. E a casa de Deus é o corpo de Jesus Cristo, e por meio de um Espírito somos todos batizados neste sinal e nos tornamos parte dele. Porque Deus disse: vendo eu este sinal exposto, passarei por cima de vós. Que ora estamos vivendo agora? Um sangue identificava o crente, porque a vida havia saído, não podia voltar. Então ele tinha de ter uma química, ele tinha de ter uma espécie de pintura, uma química que mostrava que a vida havia saído. Agora o Espírito Santo é o sinal, o próprio Espírito Santo é o sinal, não o sangue. O sangue foi derramado no Calvário, isso é verdade. Porém, o sangue, quanto ao que é, regressou aos elementos dos quais veio, do sustento que ele havia vivido. Mas vejam, vocês, dentro da célula de sangue, havia uma vida que começava a fazer a célula de sangue se mover. Se ela fosse, a química não tinha vida em si, ela mesma, e por isso não podia mover-se. Porém, quando a vida entrou na química do sangue, ela formou uma célula, formou sua própria célula, então célula após célula, então tornou-se um homem, e este homem era Deus, Emmanuel, em carne. Mas quando aquela vida voltou, a química se foi. Porém, o sinal é o Espírito Santo sobre a igreja, para que vejam Cristo. Tem de ser, porque uma mulher e seu marido tornam-se um. E também a noiva e Cristo torna-se um. O ministério da noiva e o ministério de Cristo são o mesmo. E recordem, fiz o primeiro tratado, ó Teófilo, acerca do que Jesus começou a fazer e continua a fazer. Sua morte não o deteve. Não, Senhor, ele voltou. Não uma terceira pessoa, mas a mesma pessoa voltou na forma do Espírito Santo, e para continuar a obra, e continua, disse o livro de Atos,
Jesus Cristo é o mesmo ontem, hoje e eternamente. Esse é o sinal, esse é o indicativo. Quando Pedro e João passaram pela porta chamada Formosa, ali estava um homem que era aleijado, coxo, desde o ventre de sua mãe. E ele disse: não tenho prata nem ouro, mas o que tenho te dou. No nome de Jesus Cristo de Nazaré, levanta-te e anda. Vê? E falaram com eles e souberam que eles eram homens sem letras, indultos, mas eles observaram que eles haviam estado com Jesus. Veja, o sinal estava aí, exposto. Veja o que eu tenho. Vendo um pobre irmão caído ali, aleijado e deformado e tudo, e a mesma vida que estava em Cristo estava neles. O que tenho? Em meu nome expulsareis demônios. Não eu vos expulsarei, vós expulsareis. E se disserdes a este monte: Se vós disserdes a este monte, irmão, a hora daquele sinal ser exposto está próxima. Nós a podemos ver. Sabemos que estamos perto do fim agora. Temos trazido toda classe de mensagens para mostrar sinais e maravilhas. E agora aqui voltamos para o que a igreja tem de fazer. O sinal tem de ser exposto. Vendo eu o sangue, passarei por cima de vós. Nenhuma outra coisa servia. Tinha de ser o sangue. Agora, o Espírito Santo é o nosso sinal da parte de Deus. Como um grande teólogo, um erudito, um irmão batista, ótimo homem, ótimo caráter, quando ele me procurou certa vez, ele disse: irmão Branham, ele disse, o senhor está falando deste Espírito Santo? Ele disse: ora, isso não é nada novo. Disse: sempre ensinamos no decorrer das eras. E eu disse: bem, eu. Ele disse: nós recebemos o Espírito Santo. Eu disse: quando recebeu? Ele disse: quando cri. Porque eu sabia que essa era a teologia batista, que você, quando crê, você recebe o Espírito Santo. Eu disse: então Paulo disse em Atos 19, há uma porção, um grupo de batistas, que um pregador batista que tinha sido um dos convertidos de João, estava provando pela Bíblia que Jesus era o Cristo. Ao passar pela costa superior de Éfeso, ele encontrou certos discípulos e lhes disse: haveis recebido o Espírito Santo desde que crestes? E eles disseram: nem ainda sabemos que haja Espírito Santo. Então ele perguntou: como haveis sido batizados? E não haviam sido batizados no nome de Jesus Cristo, o Cordeiro sacrificado. Eles não estavam identificados com ele, de modo algum, somente criam. Era como um medicamento que estava ali e ainda não havia tomado. Paulo lhe mandou que fossem batizados de novo
no nome de Jesus Cristo. E quando assim foi feito, então o sinal veio sobre eles, foram identificados pelas obras e os sinais do Espírito Santo, falando em línguas através deles e profetizando e exaltando a Deus, foram identificados com seu sacrifício. E o Espírito Santo é a nossa identificação. E o que nos identifica

Esse que morreu e o sinal é o que vive em você, e isso não é sua vida, isso é ele. Paulo disse: a vida que agora vivo, ele tinha uma vida diferente da que antes tinha. Não eu, mas Cristo vive em mim. Aí está o sinal identificado que Deus requereu, identificado com nosso, identificação com o nosso sacrifício, a vida de nosso Salvador em nós, o Espírito Santo. Oh, que sinal positivo! Não pode haver outro sinal. Oh, que coisa! Se você simplesmente pudesse captar o pensamento acerca disso, se eu tivesse o poder de palavras nesta manhã para expressar e colocar em sua alma que está por dentro, não seus ouvidos, mas sua alma, e você pudesse ver a garantia disto, isto tomaria, isto deixaria você tão tranquilo. Que tal se você fosse e houvesse cometido um crime, e você fosse ser julgado num tribunal federal, e você soubesse que se determinasse que você fosse culpado, que você morreria, você iria à cadeira elétrica ou à câmara de gás, ou seja qual fosse a execução pública que estivesse para você, talvez enforcado ou algo assim, lixado, ou seja a pena que fosse, e você soubesse que tinha, você fosse culpado, você soubesse que era culpado e que deveria morrer, se não conseguisse algum advogado para representar-lhe, que pudesse livrá-lo disso, e agora você desejaria o melhor advogado que pudesse obter. E então, conseguindo um advogado que fosse um bom, inteligente advogado, você sentiria que seu caso seria um pouco... Você poderia ficar um pouco mais tranquilo, porque você tinha um advogado, porém ainda teria dúvida se este advogado poderia fazer o juiz mudar de opinião ou mudar a do júri, se este advogado, com a sua maneira astuta de falar e conhecedor da lei, poderia mudar isso, e se ele poderia defender seu caso e provar que você deve viver. Porém, em vista de toda sua grande autoridade e o discurso eloquente que poderia fazer e a impressão que teria para com o jurado ou teria com o juiz, Você poderia ficar tranquilo por alguns minutos, mas ainda haveria dúvida em sua mente. Ele conseguirá? Porém, neste caso, o próprio juiz se torna nosso advogado. Deus se fez homem. Não havia advogado que pudesse fazer isso. Não poderíamos encontrar um. Moisés e a lei, os profetas, ninguém poderia fazê-lo. Então o juiz se tornou tanto jurado como advogado e juiz. Ele mesmo e tomou em suas próprias mãos a justiça de sua lei. E ele mesmo pagou o preço, quanto mais seguros poderíamos estar, e enviou sua própria vida sobre nós como testemunha de que ele o aceitou. Que segurança!
Aí

que eu andasse pelo vale da sombra da morte, não temeria mal algum, porque tu estás comigo. Quando ele se tornou tanto juiz como jurado e advogado, ele defendeu o nosso caso. Nós, declarados culpados por sua própria lei, e ele veio e tomou o lugar da pessoa culpada que estava no santuário. Ele tomou seu pecado, ele levou sobre si mesmo e morreu e pagou o preço e derramou seu sangue e mandou seu próprio sinal, sua própria vida. Ora, está perfeito, o caso está encerrado, já não há mais pecado contra o crente. Ó Deus, tem misericórdia. Se as pessoas não conseguirem ver isso, que o caso já não mais existe, aquele que ouve minhas palavras e crê naquele que me enviou tem a vida eterna e não entrará em juízo, mas passou da morte para a vida. Aí está o caso, caso concluído. O caso não mais existe. Amém. Então, seguramente com o sinal aplicado, quando a morte começar a bater lá na porta, ela não terá controle. Está vendo? Sim. Deus os abençoe, em nome do Senhor Jesus Cristo. Amém.

Boa noite, ouvintes da Web Rádio do Tabernáculo da Fé de Campinas. Agradecemos por ter nos acompanhado em mais este dia cheio de bênçãos de Deus. Estamos certos que você foi abençoado. Durante a madrugada, teremos uma mensagem completa do profeta de Deus prometido em Malaquias capítulo 4, versículo 5. Amanhã, temos mais bênção para vocês aqui na Web Rádio Tabernáculo da Fé de Campinas. Boa noite com Jesus. Deus vos abençoe.

Amém. Bom dia com Jesus. Vamos todos juntos? O Senhor é a força da nossa vida. Graças a Deus. Olhe para o seu irmão e diga para ele: Shalom, meu irmão. Shalom. Shalom. Paz do Senhor. Shalom, shalom. Graças a Deus por mais um culto que o Senhor nos concede. Vamos marcar a escritura, Apocalipse capítulo 10, versículos do 1 ao 7. Escritura que será lida esta manhã, Apocalipse capítulo 10, versículos do 1 ao 7. E nós vamos cantar o hino de número 131, A Graça de Deus Revelada. Todos conhecem, portanto, todos nós vamos cantar, louvar ao Senhor. Solte sua voz. Graça, graça, a mim basta a graça de meu Jesus.

0: God forgive me for telling it. See?
1: Agora, se isto for empecilho para você, então Deus me perdoe por tê-lo dito. Vem.
0: I've never told it before. Only to my church. My own church.
1: Eu nunca disse isto antes, somente para minha igreja, minha própria igreja.
0: And I look back.
1: E eu olhei para trás.
0: And I hope by the grace of God that you don't class me a fanatic.
1: E eu espero, pela graça de Deus, que você não me classifique como um fanático. Se eu sou, eu não sei. Eu não quero ser. Você entende? Mas eu...
0: God in heaven knows that this is true as I hold my Bible, or as I told you last night about the squirrels. This happened just recently.
1: Deus no céu sabe que isto é verdade, enquanto seguro minha Bíblia sobre isto, exatamente como eu lhes contei ontem à noite sobre os esquilos. Isto aconteceu recentemente.
0: I looked back and I seen myself and I wasn't moving.
1: Eu olhei para trás e vi a mim mesmo e eu não estava me movendo.
0: And I turned, looked this way, it looked like a little place coming down like this.
1: E virei e olhei para este lado, parecia um pequeno lugar descendo assim.
0: And I say this not as an apology, but I've been pretty hard on women.
1: E eu não digo isto como um pretexto, mas eu tenho sido duro com as mulheres.
0: I've been called a woman hater, but I'm not.
1: Eu tenho sido chamado de odiador de mulheres. Mas eu não sou.
0: I'm not.
1: Eu não sou.
0: I like my sisters, but I don't like to see women acting the way these modern American women are.
1: Eu gosto de minhas irmãs, mas eu não gosto de ver as mulheres agindo da forma que essas modernas americanas fazem.
0: When I went to San Angelo, the catacomb, in Rome, in Italy, there was a sign up there by the catacomb said, "Please, American women, put on your clothes before entering this place and honor the dead."
1: Quando fui até San Angelo, nas catacumbas em Roma, na Itália, havia um aviso ali em cima das catacumbas que dizia, "Por favor, mulheres americanas, coloquem as suas roupas antes de entrarem neste lugar em respeito aos mortos."
0: Notice to the American women.
1: Um aviso para as mulheres americanas.
0: Well, it's a disgrace.
1: Ora, é uma desgraça.
0: They asked me, "Haven't you all got any decent women over there?"
1: Eles me perguntaram, "Você tem alguma mulher decente lá?"
0: I said, "Oh, sure we have. That's that other crowd, see?"
1: Eu disse, "Oh, claro que temos. Isto é apenas o... Aquele é outro grupo, vem."
0: But they know, just as American, that's what it was.
1: Mas elas eram conhecidas como americanas. Isso é o que era.
0: And so, I won't have time in this meeting to tell you.
1: Então, isto eu não terei tempo nesta reunião para lhes contar.
0: In 1933, this is a woman's nation.
1: Em 1933, esta é uma nação de mulheres.
0: It's a number 13.
1: É o número 13.
0: It appears in the 13th chapter of Revelation. It's 13 stars, 13 stripes, 13. Everything's a 13.
1: Ela aparece no capítulo 13 de Apocalipse. 13 estrelas, 13 listras, 13... Tudo é 13.
0: Everything is a woman.
1: Tudo é a mulher.
0: And remember, thus saith the Lord, there'll be a woman rule. Before the end time.
1: E recordem, assim diz o Senhor, haverá uma mulher que governará antes do fim do tempo.
0: She'll either be president, vice president, or it'll be the Catholic Church as a woman.
1: Ela será uma presidente, vice-presidente, ou será a Igreja Católica como uma mulher.
0: I see her, a great woman, the nation bowed to her.
1: Eu a vi, uma grande mulher, a nação se inclinando para ela.
0: It'll be one before the end time.
1: Isto será antes do fim do tempo.
0: Thus saith the Lord.
1: Assim diz o Senhor.
0: Write it down, find out, you young people.
1: Anote isto e descubram, vocês jovens.
0: See if it happens.
1: Veja se isto acontece.
0: If it isn't, I'm a false prophet.
1: Se não acontecer, eu sou um falso profeta.
0: Now.
2: Graças a Deus. Um bom dia com Jesus. Senhor, continue nos abençoando. Convite para a cerimônia de casamento. Com a bênção de seus pais, Renato Carvalho da Silva e Rita Jesus Cardoso Silva e Tereza F. Casagrande Oliveira, Esther e Lucas convidam para a cerimônia de seu casamento, a realizar-se no dia 27 de fevereiro de 2021, às 18 horas, na Igreja Evangélica Cristã Tabernáculo da Fé, na Rua Iguatinga, número 171, Santo Amaro, São Paulo. E a cerimônia será transmitida através da internet. Fica então o convite à igreja e o convite também será afixado ali no quadro de aviso. Deus os abençoe. Deus abençoe esta união. Estará se batizando hoje, após a escola dominical, a irmã Ana Júlia Mantovani Leobino. Onde está a irmã? Está aqui? Ana Júlia? Está aí, poderia se colocar de pé? Ah, está ali atrás. Deus a abençoe. Será batizada em nome do Senhor Jesus Cristo hoje. Obrigado, irmã. E você que tem o desejo de também receber este nome, que é sobre todo nome, é sua oportunidade. Basta falar com um dos diáconos e você também receberá esse batismo. O irmão João Aparecido Rostirola comunica que se mudou para Paulínia e vai congregar aqui novamente com os irmãos. Já congregava conosco, depois mudou e agora está comunicando que vai voltar a congregar. Onde está o irmão? Ah, está ali. Deus o abençoe, meu irmão. Deus o abençoe. Testemunho, bom dia com Jesus. Quero expressar minha gratidão a Deus e deixar meu testemunho para a honra e glória de Deus. Tinha em meu coração o desejo de ser mamãe e sempre cria que Deus iria me dar um filho, mesmo que por vezes a medicina dizia o contrário. Eu cria. Por vários cultos, o pastor tem orado por irmãs que desejam ter filhos. Mas no culto do dia 10 do 1, no final do culto, eu estava orando e clamando a Deus por um filho, e na mesma hora nosso pastor disse as seguintes palavras: tem alguma mãe que precisa ter um filho e não está concebendo? O Espírito Santo veio sobre mim. Você pode ter, irmã, depende de sua fé. Eu saí dali crendo e falando em meu coração, eu creio, e Deus assim o fez, estou grávida. Deus abençoe meu pai e meu pastor Cleomar Borges pelas orações e que meu filho venha para ser uma bênção para este ministério que Deus tem usado a nosso favor sem cessar. Irmã Sara Borges Porto, Deus a abençoe, Deus abençoe esta gestação, e esse é o nosso Deus, poderoso Deus, que atua ao nosso favor. E você vai ter agora a mesma oportunidade de orar a esse Deus e poder receber aquilo que você precisa e necessita. Vamos então orar. Vamos orar com o pastor Wesley Rodrigues. Nós vamos orar também por irmã Lourdes, que se encontra internada. Nós vamos orar em favor dela também e pelos nomes no livro de oração.
3: Amado Deus, mais uma vez, ó Pai, estamos aqui reunidos, inclinados, nossos corações inclinados diante do Senhor, agradecendo a Ti, ó Pai, porque o Senhor tem ouvido o nosso clamor, o pedido do Teu povo, as necessidades dos Teus filhos. O Senhor tem cuidado de nós, Pai. Obrigado por tudo que o Senhor tem feito. E desta forma, com esta fé, que o Senhor responde às orações, pedidos nesta hora são entregues diante do Senhor através das mãos levantadas. Ó grande Deus Todo-Poderoso, conhecedor de todas as coisas, continue ajudando a todos nós, Pai. Em nome do Senhor Jesus, nomes no livro de oração, pessoas internadas, como foi falado. Ó Deus, o Senhor é o médico dos médicos, e nós intercedemos como a igreja do Senhor, ó Pai. E que nesta manhã, mais uma vez, o Senhor possa falar através do Teu vaso ungido, ó Pai. E o Senhor dê força e saúde, e

através do teu vaso ungido, ó Pai. Que o Senhor dê força e saúde e que o Senhor possa falar aos nossos corações aquele recado que o Senhor tem para cada um, ó Deus, em nome do Senhor Jesus. Amém.

justifica a ausência, irmão Rio de Ruth Garcia, por viagem. Também justifica a ausência, irmão Marcos Davi e família. E agora nós vamos ver as igrejas que nos acompanham através da internet. A Igreja de Boa Esperança, Deus os abençoe. A Igreja de Pouso Alegre, Deus abençoe. Americana, Deus abençoe os irmãos em Americana. Mogi Mirim, Deus abençoe. Indaiatuba, pastor Wesley Rodrigues, Deus os abençoe. Santo Antônio do Amparo, Deus abençoe aos irmãos. Também a igreja em Pirassununga está nos acompanhando. E Sandra Mantovani, Madalena Machado, Rogério e família, Lúcia, Edna, Bismiel e família, Abraão e família, Jonatas Mantovani, Daiane, Alípio Carlos, Davi Almeida e família, Pedro Araújo e Cleonice Araújo, Tito e Cainã, Márcio de Jesus e família, e Edmária e Darian. Total de 86 computadores, aproximadamente 164 irmãos que nos acompanham estão sendo abençoados. Deus abençoe a todos que nos acompanham, as igrejas e aos irmãos também. E agora nós vamos acompanhar, na voz do profeta, a mensagem: qual a atração sobre a montanha?

0: saying, Hosanna to the Son of David.
1: E as multidões que iam adiante e a que seguia clamava dizendo, Hosanna ao Filho. Qual é a atração sobre a montanha? William Marion Branham, 25 de julho de 1965, Tabernáculo Branham, Jeffersonville, Indiana, Estados Unidos da América. Somente crer. Somente crer. Tudo é possível. Somente crer.
0: Let's bow our heads now.
1: Vamos inclinar nossas cabeças agora.
0: Father God, that's our sincere prayer tonight.
1: Deus Pai, esta é a nossa sincera oração nesta noite.
0: Seeing all that you are doing for the people in this day.
1: Vendo tudo o que tu estás fazendo pelas pessoas neste dia.
0: And we ask you, Lord, may we only believe.
1: E nós te pedimos, Senhor, que possamos somente crer.
0: Just believe it's the truth, the written word being made manifest to us.
1: Somente crer que esta é a verdade, a palavra escrita sendo manifesta a nós.
0: Grant these things, Father.
1: Concede estas coisas, Pai.
0: Now tonight, we want to thank you for the light that you threw on the scriptures for us this morning.
1: Agora, nesta noite, nós queremos te agradecer pela luz que tu lançaste sobre as escrituras para nós nesta manhã.
0: And we pray tonight, Lord, in the prayer line, that you will vindicate your word to be the truth.
1: E nós oramos nesta noite, Senhor, que na fila de oração, que tu vindiques a tua palavra como sendo a verdade.
0: We pray for all the churches and the congregations that's gathered around the little microphones out across from the nation.
1: Oramos por todas as igrejas e pelas congregações que estão reunidas ao redor dos pequenos microfones através da nação.
0: All the way to the west coast, up into the mountains of Arizona.
1: Até a costa oeste, até lá nas montanhas do Arizona.
0: Down into the plains of Texas, way into the east coast.
1: Lá nas planícies do Texas, até lá na costa leste.
0: All across the country, Lord, where they have gathered.
1: Através de todo o país, Senhor, onde têm se reunido.
0: Many hours apart, we are in time, but Lord, we're together tonight as one unit, believers waiting for the coming of the Messiah.
1: Estamos a muitas horas de distância no tempo, mas Senhor, nós estamos juntos nesta noite como uma unidade, crentes, esperando pela vinda do Messias.
0: We pray, Heavenly Father, that you'll send him soon for your church.
1: Nós oramos, Pai Celestial, que tu o envies em breve para a tua igreja.
0: For we ask it in his name. Amen. You may be seated.
1: Pois pedimos em seu nome. Amém. Podem se sentar.
0: Christian greetings to all that's here tonight.
1: Saudações cristãs para todos que estão aqui nesta noite.
0: I'm sorry that we're still jammed and packed till we can hardly breathe.
1: Sinto muito por continuarmos apertados e lotados a ponto que mal podemos respirar.
0: Even the air conditioners, as well as this air conditioning, doesn't have much effect. So many people.
1: Mesmo os condicionadores de ar, ainda sendo ar condicionado, não surte muito efeito. Há muita gente.
0: If it was hardly just a normal church full of people, those air conditioners would freeze you.
1: Se fosse somente a quantidade normal de pessoas aqui nesta igreja, esses condicionadores de ar congelariam você.
0: But now, everyone's got a fan fanning, and the air conditioner is blowing as hard as it can.
1: Mas agora, todos estão se abanando com leques e os condicionadores soprando o mais que eles podem.
0: We send greetings from the east coast to the west to all our friends in Christ who's listening in.
1: Enviamos saudações desde a costa leste até a oeste para todos nossos amigos em Cristo, os quais estão ouvindo.
0: We send greetings over in San Jose, Brother Borders, the group up there.
1: Enviamos saudações a São José, irmão Borders, o grupo lá.
0: We send greetings up in the mountains, Prescott, Arizona, to Brother Leo Mercer and his group that's up there waiting for the coming of the Lord.
1: Enviamos saudações lá nas montanhas de Prescott, Arizona, ao irmão Leo Mercer e seu grupo que está lá esperando pela vinda do Senhor.
0: We send greetings to those in Tucson that's gathered tonight waiting for the coming of the Lord.
1: Enviamos saudações àqueles em Tucson que estão reunidos nesta noite esperando pela vinda do Senhor.
0: Down in Houston, Texas, to those who are waiting for the coming of the Lord.
1: Lá em Houston, Texas, aqueles que estão esperando pela vinda do Senhor.
0: Up in Chicago, to those who are waiting for the coming of the Lord.
1: Lá em Chicago, aqueles que estão esperando pela vinda do Senhor.
0: Up on the East Coast, New York and Connecticut, and the great groups up there that's waiting for the coming of the Lord.
1: Lá na costa leste, Nova York e Connecticut, e os grandes grupos lá que estão esperando pela vinda do Senhor.
0: We don't have room here to seat them, so we just have to send them the word through the medium of the telephone.
1: Nós não temos espaço aqui para assentá-los, então nós temos que lhes enviar a palavra através do por intermédio do telefone.
0: We send greetings to Brother Junior Jackson tonight and his group down in Clarksville.
1: Enviamos saudações ao irmão Junior Jackson nesta noite e o seu grupo lá em Clarksville.
0: Brother Ruddle up on 62 and his group waiting for the coming of the Lord.
1: Ao irmão Ruddle na 62 e seu grupo esperando pela vinda do Senhor.
0: And we're gathered here tonight at the home church, the tabernacle, waiting for the coming of the Lord.
1: E estamos juntos aqui nesta noite na igreja sede, no tabernáculo, esperando pela vinda do Senhor.
0: And now, many of you maybe wasn't at the services this morning.
1: E agora, muitos de vocês talvez não estavam no culto nesta manhã.
0: But I trust that everyone that wasn't will get that tape.
1: Mas eu espero que cada um que não estava consiga aquela fita.
0: For I believe that it was the most straightest message to the church since the message of Sirs, what time is it?
1: Pois eu creio que foi a mensagem mais direta para a igreja desde a mensagem Senhores, é este o tempo?
0: I felt the anointing of the Spirit, felt led to say what I did.
1: Eu senti a unção do Espírito, me senti dirigido a dizer o que disse.
0: It was long, but yet I felt led to do it.
1: Ela foi longa, mas eu me senti dirigido a fazer isso.
0: I think the Lord by His word showed that what hour we're living.
1: Eu creio que o Senhor, através de Sua palavra, mostrou a que hora estamos vivendo.
0: And make sure that we understand these mysterious things that's happening.
1: E certifiquem-se que entendamos estas coisas misteriosas que estão acontecendo.
0: You know, the Bible said, the wise shall understand.
1: Vocês sabem, a Bíblia diz, os sábios entenderão.
0: But the nations and the people will grow weaker and wiser.
1: Mas as nações e as pessoas se tornarão mais fracas e mais sábias.
0: Just think, the average American now is in middle age about 20 years old. Weaker, but wiser.
1: Simplesmente pense, o americano típico agora está na idade média, cerca de 25 anos de idade, mais fraco, mas mais sábio.
0: They didn't have jet planes in them days and atomic warheads, but they lived a lot longer.
1: Não tinham aviões a jato naqueles dias e cargas atômicas, mas viviam muito mais.
0: We're getting weaker and wiser, and our own wisdom is what's going to destroy us.
1: Estamos ficando mais fracos e mais sábios, e a nossa própria sabedoria é o que irá nos destruir.
0: We will destroy ourselves.
1: Nós nos destruiremos a nós mesmos.
0: God will not destroy us. Our wisdom will destroy us.
1: Deus não nos destruirá. Nossa sabedoria nos destruirá.
0: It's always been that way, and so will it be again.
1: Sempre foi desta maneira, e assim será outra vez.
0: Now, the Lord willing, next Sunday morning, not knowing now what I will speak on.
1: Agora, o Senhor permitindo, no próximo domingo de manhã, não sabendo agora sobre o que falarei.
0: But I trust that the Lord, if He lets us live and nothing happens, and it be His will.
1: Mas eu confio que o Senhor, se Ele nos deixar viver e nada acontecer, E se for da vontade dele,
0: we aim to speak another message next Sunday morning. Have prayer for the sick next Sunday night.
1: Nós planejamos pregar outra mensagem no próximo domingo de manhã, ter oração pelos enfermos no próximo domingo à noite.
0: Then it falls my lot to return back home to Arizona to take the family back so that the children can register in school.
1: Então toca a mim retornar para casa no Arizona, a fim de levar a família de volta para que as crianças possam se matricular na escola.
0: Then we'll notify you, just as we can, of the meetings as they mature, or the times that we, places that we aim to be.
1: Então vocês serão, nós notificaremos a vocês assim que pudermos sobre as reuniões à medida que elas se concretizarem, ou o tempo que nós, os lugares que planejamos estar.
0: So, God bless you all.
1: Então, que Deus abençoe a todos vocês.
0: Now tonight, knowing that I'm 15 minutes late to begin with.
1: Agora, nesta noite, sabendo que isto, eu estou 15 minutos atrasado para começar.
0: Quarter till 8 here in Jeffersonville, and that's about a quarter to 9 at the East Coast.
1: 15 para as 8 aqui em Jeffersonville, e são cerca de 15 para as 9 na costa leste.
0: And then it's about 5 o'clock on the west coast.
1: E então são cerca de 5 horas na costa oeste.
0: So now we are just about sundown here.
1: Então agora para nós o sol quase já se pôs aqui.
0: And I want to speak to you for just a short service to try to find the anointing of the Spirit and then call the prayer line.
1: Eu quero falar a vocês como sendo um pequeno culto para tentar encontrar a unção do Espírito. E então chamar a fila de oração.
0: Now I want the congregation here, as well as the congregation assembled at other places.
1: E eu desejo que a congregação aqui, bem como as congregações reunidas em outros lugares,
0: find some man, some brother, that's anointed by the Spirit.
1: Encontrem um homem, algum irmão, que seja ungido pelo Espírito.
0: And when we start praying for the sick, go lay hands upon those that's in your congregation.
1: E quando começarmos a orar pelos enfermos, que vá e imponha as mãos naqueles que estão na sua congregação.
0: Remember, God is omnipresent. He is everywhere.
1: Recordem, Deus é onipresente. Ele está em todos os lugares.
0: So, down in Texas, over in California, up in Arizona, wherever you are.
1: Então, lá no Texas, na Califórnia, lá no Arizona, onde quer que você esteja,
0: lay hands on those that are sick when we start praying for the sick.
1: Imponha as mãos naqueles que estão enfermos quando começarmos a orar pelos enfermos.
0: Now I'm sure God will hear and answer prayer.
1: E tenho certeza que Deus ouvirá e responderá a oração.
0: Strange thing last Sunday night, and the anointing was going on in the Holy Spirit.
1: Coisa estranha no último domingo à noite, e a unção estava em ação e o Espírito Santo.
0: It's quiet. A thing I hadn't had a line of discernment for months and months since I was here the other time.
1: Foi uma coisa e tanto. Eu não havia tido uma linha de discernimento fazia meses e meses desde que estive aqui da outra vez.
0: Then to walk up there under a promise, you don't know that he'll do it.
1: E então chegar aí sob uma promessa, não se sabe se ele o fará.
0: You can't say he'll do it.
1: Não se pode dizer que ele o fará.
0: You just got to walk up there and wait.
1: Simplesmente tem que se caminhar aí e esperar.
0: He's sovereign. He does what he wants to.
1: Ele é soberano. Ele faz o que deseja.
0: But stand there and wait to see what he will do.
1: Mas ponha-se em pé aí e espere para ver o que ele fará.
0: Then feel it break through on you like that.
1: Então sinta aquilo manifestar-se em você dessa maneira.
0: And at the end of the meeting, not knowing who it was.
1: E no final da reunião, não sabendo quem era,
0: but there'd been a man somewhere along the line that was tall, bald on top, and he was a very sick person.
1: Mas havia um homem em algum lugar na fila que era alto e careca, e ele era uma pessoa muito enferma.
0: Then right at last there was a man appeared here on the platform.
1: E então no final houve um homem que apareceu aqui na plataforma.
0: And had his head down. And looked like he was suffering, holding himself around the stomach.
1: E tinha sua cabeça inclinada, e parecia que ele estava sofrendo, segurando seu estômago.
0: And I thought that must be that first man or second man or whatever it was that I prayed for.
1: E eu pensei que aquele devia ser aquele primeiro homem ou segundo homem, ou seja qual tenha sido aquele que orei por ele.
0: Because he was bald and was holding his head down, a large man.
1: Porque ele era calvo e estava mantendo sua cabeça inclinada. Um homem forte estava inclinado para frente. Mas eu olhei ao redor e encontrei o cavaleiro assentado ali. Mas ele estava regozijando. Eu pensei, onde está? Eu não conseguia decidir onde estava.
0: I could feel it and see the man before me.
1: Eu podia sentir aquilo e ver tal homem perante mim.
0: I felt it pull around this way and it was coming from back.
1: Eu senti aquilo puxar nesta direção e estava vindo de trás.
0: I looked at Brother Neville and these two sitting here wasn't them.
1: Eu olhei para o irmão Neville e estes dois assentados aqui não eram eles.
0: I said the man is on the inside of that baptistry back there.
1: Eu disse, o homem está dentro daquele batistério ali atrás.
0: And you know who it was? Brother Shepherd.
1: E vocês sabem quem era ele? O irmão Shepherd. A razão pela qual não pude reconhecê-lo, ele estava sentado ali atrás com sua cabeça inclinada, orando. Ele achava que ia morrer, achava isso durante as últimas semanas. Sua esposa lhe disse para comprar um novo par de sapatos. E ele disse, eu não vou necessitar deles. Eu não estarei aqui muito tempo. E ele se encontrou comigo outro dia lá no jardim do irmão Wood, gritando e louvando a Deus. Disse, eu estou comendo bacon, ovos, tomates, tudo que eu quero.
0: And humbly giving up his seat. Get back in there, out of the way, and pray.
1: E humildemente, dando o seu lugar, ficando lá atrás sem estorvar e orando.
0: You see, you don't need a prayer card, you only need faith, see?
1: Veja, você não necessita de cartão de oração, você só necessita de fé. Está vendo?
0: I didn't know whether he was healed or not. I just said, a man praying has got something wrong.
1: Agora, eu não sabia se ele havia sido curado ou não. Eu simplesmente disse, um homem orando, ele tem algo de errado. Eu acho que ele manifestou o que era. Problema estomacal e orando aqui atrás.
0: The Lord Jesus make you well. Now that's all I could tell.
1: O Senhor Jesus o cura. Agora, isso foi tudo que eu pude dizer.
0: The pull was that he was praying.
1: O que atraía era que ele estava orando.
0: I could see it, but what happens, I don't know.
1: Eu podia ver isso, mas eu não sabia o que acontecia. Está vendo?
0: But when you see it come back, everybody's aware. When it says, thus saith the Lord. See, that's not me speaking no more then. That's him.
1: Mas quando você o ouve de volta, todos estão cientes quando ele diz, assim diz o Senhor. Veja, isso não é mais eu falando, então. É ele.
0: But I always say, Jesus Christ has made you whole. That's exactly the truth.
1: Mas eu sempre digo, Jesus Cristo o curou. Essa é exatamente a verdade.
0: He was wounded.

0: Mas quando isso vem, assim diz o Senhor, Ele diz o que fazer e o que vai acontecer. Observe isso. Será dessa maneira.
1: But when I say Jesus Christ healed you, makes you whole, you believe it. Because He's already said it. I'm just repeating what He said.
0: Mas quando eu digo Jesus Cristo o cura e o faz são, creio nisso, porque Ele já o disse. Eu estou simplesmente repetindo o que Ele disse.
1: And a vision is just repeating what He showed. You understand?
0: E a visão está simplesmente repetindo o que Ele mostrou. Vocês entendem?
1: Now, may we hurry up and get right into the Word, because I know that many of you are here. Got long miles to travel tonight.
0: Agora, apressemo-nos e entremos diretamente na palavra, porque eu sei que muitos de vocês que estão aqui têm muitas milhas para viajar esta noite.
1: I pray that God will bless you, help you and protect you along the roads.
0: Eu oro que Deus os abençoe, os ajude e os proteja ao longo das estradas.
1: And now, I wish to turn tonight to St. Matthew, the 21st chapter and verses 1 to 11 in St. Matthew.
0: E agora eu desejo voltar nesta noite a São Mateus, capítulo 21, versículos 1 a 11, em São Mateus.
1: And now, if you don't have your Bible, or if you want to jot down these scriptures, all right.
0: E agora, se você não tem sua Bíblia, ou se você deseja anotar essas escrituras, está bem.
1: Now, to you who never heard the message this morning, and you have a tape recorder.
0: E agora, para vocês que não chegaram a ouvir a mensagem nesta manhã, e você tem um gravador.
1: We never solicit selling tapes. We never solicit selling anything.
0: Nós nunca instigamos venda de fitas. Nós nunca instigamos venda de coisa alguma.
1: Sometimes in a big meeting they announce they got some books back there.
0: Algumas vezes numa grande reunião anunciam que tem alguns livros lá atrás.
1: We don't make anything out of them. Brother Vale's a writer.
0: Nós não tiramos nada deles. O irmão Vale é o escritor.
1: The tapes. The man operates the tape business there will tell you. We don't make no tape money.
0: As fitas. O homem que trabalha com o negócio das fitas ali lhe dirá que nós não ganhamos dinheiro nenhum com as fitas.
1: We don't take the tapes, it's the message.
0: Nós não, não são as fitas, é a mensagem.
1: And when a man gets on his mind that it's money, he ain't gonna make tapes no more. That's right.
0: E quando um homem coloca em sua mente que é o dinheiro, ele não mais fará fitas. Isso é certo.
1: I was asking about it, I think our tapes sell about under $5 or something, 3 to 5 or something like that.
0: Eu estava indagando sobre isso. Eu creio que nossas fitas são vendidas abaixo de $5, ou algo assim. 3 a 5, ou algo assim.
1: What I say? 3 and 4 for them big long tapes.
0: O que disse? 3 e 4 para aquelas grandes, as fitas longas.
1: And a certain minister, I asked about one of his tapes and it was $9.
0: E um certo ministro, eu perguntei sobre uma de suas fitas e ela era $9.
1: About 20 minutes or 30 of a message.
0: Cerca de 20 minutos ou 30 de uma mensagem.
1: So I see that our brother Softman back there is not getting rich any of them on these tapes that they're putting out.
0: Então eu vejo que nosso irmão Softman lá atrás não está ficando rico, nenhum deles, nessas fitas que eles estão distribuindo.
1: See, they make just enough to get by on.
0: Veja, eles fazem simplesmente o suficiente para cobrir o custo.
1: Can't ask them to make them for nothing because they have to buy the tapes and everything else.
0: Não se pode pedir para darem de graça porque eles têm que comprar as fitas e tudo mais.
1: The machinery is very expensive. Costs about $10,000 to get set up to make those tapes to begin with.
0: E o maquinário é muito caro. Custa cerca de $10,000 o equipamento para fazer essas fitas para começar.
1: Now I understand soon they haven't announced it yet, but there's a tape hearing again.
0: Agora eu compreendo que logo que eu ainda não anunciei, mas há uma audiência sobre fitas outra vez.
1: Ever so often, the trustees, I have nothing to do with it at all.
0: De tanto em tanto tempo, nós, os administradores, eu não tenho nada a ver com isso, de modo algum.
1: I don't even number none of the meetings. It's another mere pro or con.
0: Eu nem mesmo, nunca, em nenhuma das reuniões, não é nem a favor e nem contra.
1: They turn in their bids, the trustees decide who is the next man to make tapes, and they send them a letter. That's all I know about it.
0: Eles apresentam suas opiniões. Os administradores decidem quem é o próximo homem a fazer as fitas e eles lhe enviam uma carta. Isto é tudo que eu sei sobre isso.
1: They take care of that because

0: Can't even dedicate babies, let alone take care of tapes. So, are baptized.
1: Eles cuidam disso, porque eu não consigo nem dedicar os bebês, muito menos cuidar das fitas, então, ou batizar.
0: So I've got my mind set on this message. That's that third pull, and it's the one I must be loyal and reverent to.
1: Assim que estou com a mente ocupada com esta mensagem, que é essa terceira puxada, e é a isso que devo ser leal e reverente.
0: Matthew.

Estou com a mente ocupada com esta mensagem. É isto que devo ser leal e reverente. Parágrafo 27, na voz do profeta. Assim que estou com a mensagem, com a mente ocupada com esta mensagem, que é a terceira puxada, e é a isso que devo ser leal e reverente. E nós também devemos ser leais e reverentes a esta mensagem. Antes, vamos ver o pão diário. Influência. Devemos honrar uns aos outros, respeitar um ao outro como irmão, irmã, amar uns aos outros com amor imortal. Você diz, bem, simplesmente não consigo. Bem, somente fique aqui mais um pouco e então você irá gostar das pessoas também. Você irá amar aqueles que não amam. Esse é realmente um bom sinal do cristianismo. Quando você pode de coração amar aqueles que não amam, amar aqueles que não é fácil amar. Jesus disse, se você só faz favores para aqueles que lhe fazem favores, bem, os publicanos fazem o mesmo. Mas veja, você deve ser gentil com aqueles que são indelicados com você, fazer o bem para aqueles que lhe fazem o mal. Lembre-se sempre disso. Mantenha isso perante você, que Deus o está observando. Lembre-se, Deus foi bom com você quando você era mal com Ele. Cristo morreu por vós, sendo vós ainda pecadores. Oh Deus, o pior pecador da cidade. Gostaria de poder estar bem. Gostaria de poder estar onde ele esteve. Desejaria ter podido estar naquele lugar em que ele estava. Sabe o que eu faria? Oh, eu não estaria interessado em tantos assuntos de igreja. Eu cairia sobre o meu rosto e diria, querido Senhor Jesus, o Mestre da vida, dá-me a tua graça perdoadora. Se eu tivesse oportunidade de estar diante dele, creio que é o sentimento de todos aqui esta noite. Nós faríamos a mesma coisa. Eu, mas hoje é exatamente como era então. Estamos tão ocupados com tantas coisas na igreja que temos que fazer tanto que a igreja requer de nós e tantos lugares a que ir até que realmente falhamos muitas vezes em receber a oportunidade. E talvez alguma noite tenhamos que ir
ensaiar para o culto de música, tenhamos de fazer alguma outra coisa, algo talvez de maneira religiosa. Hã? Ah, perdoa. Tenhamos de fazer alguma outra coisa, algo talvez de outra, de natureza religiosa, mas quando o Espírito Santo está falando em seu coração, a melhor coisa que você pode fazer é responder sempre. Não importa o que seja, a que hora da noite, ou em que tipo de missão esteja, porque pode ser que ele não torne a falar por longo tempo, e talvez nunca mais. Aleluia! A marca da besta. Treze do 5 de 54. Essa aqui foi 18 do 2 de 56. E a primeira foi 14 do 11 de 63. Muitas vezes, em organizações, denominações, eles têm um credo e se acomodar com este credo. Este é o nosso credo. Não importa o que o ministro pensa, ele tem de pregar o credo, porque está na denominação. E aqui não temos nenhum credo senão Cristo. Esse é o credo. E nenhuma lei senão amor, nenhum livro senão a Bíblia. E Cristo é o cabeça. E a Bíblia é o nosso manual. O mundo é a minha paróquia. De forma que eu gosto simplesmente de pregar da maneira como me sinto dirigido a pregar, e simplesmente da maneira como entendo. Amém. O som incerto. 31 do 7, 55. Porque eu não, para mim, não importa para mim a que igreja as pessoas pertencem. A coisa principal é se elas são cristãs. Se você é católico, se você é protestante, se você é metodista, batista, ou seja o que for que seja, contando que você seja cristão, essa é a coisa principal. Cristo não olha para a sua igreja, a qual você pertence, porque elas todas pertencerão e acabarão algum dia, e se dissolverão e não mais serão lembradas. Porém, o princípio do cristianismo são as condições do coração para com Deus. E é nisso que gostamos de concentrar a atenção. É conhecer um irmão, não pela igreja a que ele pertence, ou como ele usa a sua roupa, porém o que ele é em seu coração. Glória a Jesus. Aleluia. A palavra falada é a semente original. 18 do 3 de 62. Deus tinha dito a Adão e Eva: multiplicai-vos e enchei a terra. Era algo se aproximando, uma promessa. Ela não era uma esposa até então,
porque ele nunca tinha vivido com ela. A noiva de Cristo ainda não é sua esposa. A ceia das bodas está para acontecer. Entendem? Observem, isso é rico. Ela se apressou, e o que ela fez? Ela cruzou sua semente. Ela a misturou com a semente da serpente. E quando fez, ela trouxe uma o que ela produziu? Ela produziu um filho da morte, um filho que perverteu cada filho depois disso. E quando a igreja de Jesus Cristo foi pervertida no templo de Roma, depois de seu nascimento virginal e de ter sido dado a Cristo no Pentecostes, o que ela fez? Ela se cruzou com o dogma romano, e a igreja protestante fez exatamente o mesmo. Ela não consegue esperar. Lagarta, gafanhoto, locusta, pulgão. 23/8/59. A igreja está se movendo devagar demais para a hora em que estamos vivendo. Há algo radicalmente errado, e cabe a nós neste dia, na vinda próxima do Senhor, nos sentir e estudar isso e ver o que está errado, encontrar a causa. Nunca se pode encontrar a cura até se encontrar a causa. Se um médico, se você entrar em seu consultório e disser: estou tendo dores de cabeça e náuseas, e ele lhes der uma pequena aspirina ou algo assim, e dispensá-lo, ele só está tentando se livrar de você. Um médico verdadeiro e genuíno irá diagnosticar aquele caso até encontrar qual órgão não está bem. Então, trabalhar a partir daquele órgão. Assim é com o reino de Deus. Temos de descobrir o que está errado, então trabalhar a partir dali. Amém. Hoje, não temas. 24/2/61. Agora lembre-se, se Deus alguma vez foi chamado à cena para agir, e a maneira que ele age da primeira vez, ele tem que agir toda vez depois da mesma. Agir toda vez depois da mesma maneira. Ou ele errou quando ele agiu da primeira vez. Então, se aquela foi a maneira dele de fazer conhecido naquele dia aos judeus e aos samaritanos que estavam esperando por um Messias, nenhum gentio estava esperando por um Messias. Nós éramos romanos e gregos e estávamos adorando deuses de ferro e aço e mármore, e como muitos deles ainda estão fazendo. Eles estão adorando aí mármore, deus de ferro, de barro. Eles não estão? Nós estávamos do mesmo jeitinho. Que coisa triste.
Muitos deles ainda estão fazendo. Olha o que você estava fazendo. Estão fazendo. E assim, como a clama nas costas, com uma crava nas costas, mas agora carregando uma cruz, isso, uma crava, alguma coisa. E depois de 2000 anos de teologia e ensino, agora a igreja gentia, a igreja eleita, está esperando pelo Messias. Agora ele terá que agir. Quando vier desta vez, exatamente como agiu naquela vez, ele terá que fazer as mesmas coisas, porque a palavra disse que ele faria. Aleluia! Vamos dizer graças a Deus por esses parágrafos. Louvado seja o nome de Jesus. Aleluia! Amém! Glória a Jesus! Que coisa tremenda! Nós estamos adorando os ídolos, Deus de madeira, de barro, de pedra, mármore, ferro. Como eles estão ainda? Muitos estão hoje adorando agora o barro, adorando o mármore, adorando o ferro. Muitos agora, nesse exato, você também estava assim. Mas hoje nós recebemos a coluna de fogo. A coluna de fogo veio. Num culto, fez mais do que 33 anos e meio no ministério do Senhor Jesus na terra. Um culto fez mais do que Atos dos Apóstolos. Um culto. Só a noiva de Jesus tem esse grande privilégio da graça de Deus. Louvado seja o nome de Jesus por essa graça. Amém. E agora, depois de ouvir esse testemunho da Sara, Deus te abençoe, minha filha. Ouvi um testemunho que está vendo, vindo o netinho. Não sei se é neto, deve ser. E dedicar uma netinha. Oh, que graça, que amor. Elisa Costa Borges, nós vamos ficar de pé. O Sadraque Borges e a irmã Camila Borges vão dedicar os seus filhos. Eu quero dedicar as crianças de máscara. Cada um que pegar os bebezinhos deve pegar de máscara para proteção deles, porque eles são muito sensíveis. Eu quero álcool aqui também.

as criancinhas cantam. Pode cantar de baixo mesmo. Isso, eles se acostumaram, né?

0: Débora.
1: Senhor meu Deus, nesta manhã, ó Pai, quero te agradecer, Jesus, por todas as bênçãos que o Senhor tem feito na minha vida, ó Deus, na vida do meu marido. Senhor, obrigada, Deus, pela vida da minha filha, que o Senhor possa continuar abençoando ela, dando saúde a ela. Me dê sabedoria ao meu marido, ó Pai, para que possamos criá-la nos Teus caminhos. Graças te dou, Senhor, porque eu não mereço, mas Tu és bom e misericordioso e me deu essa grande bênção, que o Senhor possa me capar para cuidar dela, ó Pai. No nome do Senhor Jesus Cristo, com o perdão dos meus muitos pecados. Amém.
2: Senhor nosso Deus, querido, bondoso Pai Celestial, muito obrigado, Senhor Jesus, por essa bênção que o Senhor tem dado a mim e a minha esposa, ó Pai. O Senhor tem colocado essa pequena criança, ó Pai, nos nossos braços, ó Deus, para que possamos cuidar, ó Deus. Dê-nos sabedoria, ó Pai, como pais, ó Deus, para criá-la no caminho do Senhor, ó Deus. Ó Pai, te agradecemos, não temos palavras para lhe agradecer, ó Deus, por essa pequena bênção que o Senhor tem nos dado, ó Pai. Que o Senhor abençoe a cada um de nós, ó Deus. É o que te pedimos, ó Pai, te agradecemos, ó Deus. E pedimos com perdão dos nossos muitos pecados, ó Deus. É o que te pedimos e te agradecemos. Em nome do Senhor Jesus Cristo, amém.

Senhor Jesus, aqui está a pequena Elisa Costa Borges, sendo dedicada ao Senhor, ao Deus Todo-Poderoso, que criou os céus e a terra, e os mares e os abismos. Senhor, o Salmo 128, ó Pai, verás os filhos dos teus filhos. Abençoa esta criança. Eu invoco a bênção do Senhor sobre ela, ó Pai. Que a bênção do Deus de Abraão, de Isaac, de Jacó, a bênção da Bíblia, a bênção da mensagem, da coluna de fogo que nos visitou nesses últimos dias, vem sobre ela, que ela seja uma bênção para seus pais na igreja, uma bênção para servir ao Senhor. Marque ela, ó Deus, se houver tempo, ó Pai, que ela possa te servir todos os dias da vida dela, para a glória do teu nome, em nome do Senhor Jesus Cristo. Amém. Amém. É uma bênção. Ela é linda. Oh, como Deus é grande. Olha, tanto que ela está bonitinha. Olha lá.

minha neta. Ela e a Sara, daqui uns dias, tá dedicando mais um netinho. Coisa boa.

Vamos dizer, Deus abençoe, em nome do Senhor Jesus, amém. Assentai-vos. Nós somos uma família e aprendemos com o profeta de Deus cada detalhe. A gente erra porque é humano. A gente sabe como aquele rapaz foi trabalhar na fábrica de farinha. Se eu não cometo erros, então você não pode trabalhar. Porque se você não comete erros, você não faz nada. E às vezes erra é ceder.

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Es zu dünn. Elisa, o Senhor é meu Deus. Muito bom. O Senhor é o meu Deus. Hein? Vamos dizer, o Senhor é meu Deus. Isso quer dizer, Elisa, quer dizer, o Senhor é meu Deus. Então, vamos ver essas perguntinhas aqui. Eu creio a respeito. Hoje no culto da escola dominical, está fazendo a pergunta da escola passada. O senhor disse que chamava a sogra de mãe. É bíblico. Então, o correto de toda nora cristã é chamar a sogra de mãe? Isso serve para homens e mulheres? Não, não é. Ô mãe. Não é isso. É uma consideração. É uma consideração. Como se fosse a mãe. Não é uma consideração. Não é chamar de mãe. Não é isso. É uma consideração. Como se fosse uma mãe. É a segunda mãe. Sua sogra não é a segunda mãe, irmão Jessé? Você não chama ela de mãe, né? Não. Mas não é uma consideração? Você não considera ela? Então é uma consideração, não tem. Você entendeu? Amém? É. Bom dia, Pastor Clomar Boy. Eu gostaria de saber sobre uma coisa que tem. Gostaria de saber sobre uma coisa que tem causado desespero que observo em alguns irmãos jovens e casados. É sobre jogos e futebol. Parece que ficou tudo normal. Os irmãos, cada um, torcer para um time. Deus me livre. E postar na internet fotos com camisas de times e de jogos, de vídeo, game, não sei o que é isso, de vídeo game, como se fossem mundanos. Isso tem causado um desespero, porque vimos que a vinda de Jesus está cada dia mais próxima. E dá para perceber o sofrimento. Tudo ficou tão normal. Comemorar como os mundanos. Comprar roupas de uniformes para os filhos e ensinar a torcer para jogos de times. Eu não acredito que um cristão que conhece o irmão Brana de longe faz isso. Eu não acredito. Ele não precisa nem nascer de novo. Se ele conhece o irmão Brana de longe, ele não faz isso. Me perdoe pela pergunta. É apenas o desespero de um jovem que espera pela vinda do Senhor. Muito bem, jovem.

0: Eu não acredito, mesmo ele não nascido de novo, ele não tem essa coragem. Se você está nesse abismo do fundo do inferno, Deus te levanta no nome de Jesus Cristo. Time, irmãos, isso é tudo do diabo. Time, jogos, isso é tudo do inferno. Amado pastor, no livro de Mateus, capítulo 5, versículo 42, onde Jesus disse que emprestar, eu queria perguntar para o senhor, porque não entendo direito o que Jesus disse. Algumas pessoas pedem emprestado as minhas ferramentas, que preciso usar a qualquer momento, e não devolvem. E outras pedem emprestados e não usam, e ficam mais de meses na casa deles. Eu peço de volta e eles ficam aborrecidos comigo. Eu preciso muito das ferramentas, pois faço pequenas manutenções, reparos, e qualquer momento alguém me chama para trabalhar e as ferramentas estão emprestadas algumas vezes. Eu não sei o que fazer. Eu devo emprestar ou não? Deus te abençoe, o senhor e a sua família. Não, irmão, não empresta não. É o seu ganha-pão. Empresta não. Irmão assinou o seu nome. Amém. Glória a Jesus. Se você tem duas lá e não vai te fazer falta se devolveu, se não devolver, não devolveu, empresta. Mas é o seu? Não, o seu não. É como o dinheiro. Você vai emprestar um dinheiro assim, ó, esse dinheiro eu tenho ele para dar, para perder. Alguém chega emprestado, pede emprestado. Quer dizer, você não conta com aquilo... Se pagar algum dia, bem. Se não pagou, se você precisa, aí eu não posso, então não empresta. Amém? É assim que... Nós vamos ler a Bíblia. Me perdoar, eu preciso, assenta a mão um pouquinho, eu preciso de acertar uma coisa aqui. Obrigado. Ah, tá bom. Eu não quero que as crianças passem aqui para cumprimentar, as mães não deixam. E o irmão Brandes, eu creio no velho antiquado aperto de mão, quando pode, é claro. Se a lei diz não, não. Mas quando nós... Eu sou culpado. Às vezes abraçar. Esse não é o cumprimento bíblico. Mombran disse que antes do aperto de mão, era o abraço e um ósculo santo no pescoço. O abraço significa isso. O ósculo santo no pescoço. Mombran disse, esse era o cumprimento antes do aperto de mão. Então nós não vamos abraçar. Tudo bem? Para ficar bíblico. Porque você vai em outro lugar e nem me deu um abraço. É padrão mundial. Não é? Não, você vai lá nos Estados Unidos. Não, o padrão é isso aqui, ó. É um aperto de mão. Vamos, eu sei que às vezes é um amor. Eu sou culpado disso. Vamos abraçar. Mas esse é o padrão bíblico. Quando pode, você entendeu? Tudo bem? Final do culto. Não quer dizer que está fazendo seita. Não é isso. Esse é o padrão. O velho, antiquado, aperto de mão. Senão você vai lá na igreja, lá não sei aonde, chega lá, eles te dão um aperto de mão. E você vai, me deu um aperto de mão lá. Mas é o bíblico. Esse é o padrão da mensagem. Amém?
1: Amém.
0: Tudo bem? Tudo bem. Então nós vamos ler a Bíblia agora. E as crianças vão ficar suspensas porque saem pela internet. Lá pode? E causa muita pergunta. Lá pode? Lá pode? Então vamos dar a César o que é de César. Mombran diz, um cristão obedece às leis. Amém? Apocalipse capítulo 10.

E vi um anjo forte que descia do céu, vestido de uma nuvem, e por cima da sua cabeça estava o arco celeste, e o seu rosto era como o sol, e os seus pés como colunas de fogo, e tinha na sua mão o livrinho aberto, e pôs seu pé direito sobre o mar, e o esquerdo sobre a terra. E clamou com grande voz, como quando brama o leão, e havendo clamado, os sete trovões fizeram soar as suas vozes. E sendo ouvida dos sete trovões as suas vozes, eu ia escrevê-las, e ouvi uma voz do céu que me dizia: sela o que os sete trovões falaram, e não escrevas. E o anjo que vi estar sobre o mar e sobre a terra levantou a sua mão ao céu e jurou por aquele que vive para todo sempre, o qual criou os céus e a terra, o qual criou os céus e o que nele há, e a terra e o que nela há, e o mar e o que nele há, que não haveria mais demora. Mas nos dias da voz do sétimo anjo, quando tocar a sua trombeta, se cumprirá o segredo de Deus, como anunciou aos profetas, seus servos. Senhor, amamos este profeta de Deus. Amamos a coluna de fogo. Cremos nela, Pai. Cremos esta mensagem de corpo, alma e espírito. É a razão do nosso viver. Vivifica mais uma porção nos nossos corações, ó Pai, com remissão dos nossos pecados, em nome do Senhor Jesus Cristo. Amém. Glória a Jesus. Amém. Assentai-vos.

Amém. Nós vamos relembrar a escola passada da fita que foi rodada dos ungidos dos últimos dias. Irmãos, tem uma coisa que deve emocionar nossas almas. É a mensagem. Deve estar, a noiva deve estar com uma grande emoção com essa mensagem. Parece que nesses últimos dias, a noiva, ela está assim, a namorada do noivo, e a mensagem, ela nos faz entrar em um companheirismo mais íntimo com o Senhor. Ela é Deus para a noiva, ela é o absoluto. Ela não tem outra vida. Não tem sentido a igreja se não fosse a mensagem. Não tem sentido. Bom, João Rostirola, irmão João. Tão bom te ver, irmão João. Deus abençoe. E tudo, a razão de uma reunião em torno de ouvir o que acabamos de ouvir na própria voz do irmão Brana, e como ouvimos domingo passado, e remoer isso, ficar remoendo nas escolinhas das crianças, nas pregações. É isso que é o Evangelho. É isso que é a nossa fé. É isso que é a nossa vida. É tudo o que é em parte quando vier o que é perfeito. Pregaçãozinha aí. Pula daqui, pula dali. Um tem uma coisinha, outro tem outra coisinha. Tudo que é em parte é aniquilado quando vier o que é perfeito. E o profeta de Deus disse: e pela graça de Deus nós temos a perfeição, que é a palavra. Pregaçãozinha disse, pula daqui, emoção dali, tudo isso é aniquilado. A noiva

e chora, e firmados, não tem outra coisa a não ser isso. E na mensagem, os ungidos dos últimos dias, o parágrafo, o profeta de Deus, depois de tanta coisa, aqui no parágrafo 264, ou 260 em diante, no mesmo dia em que o Filho do Homem foi revelado, Apocalipse 10, do 1 ao 7. Leio quando você chegar em casa. Nós acabamos de ler aqui na igreja. A mensagem do sétimo anjo abrindo selos. O que é? Não o anjo que é o Filho do Homem, mas o mensageiro está revelando o Filho do Homem. O mensageiro revelou o ministério do Filho do Homem, do próprio Deus. Pode você esperar isto agora? Pode você separar isto agora? Oh Deus, o profeta está dizendo, pode você separar isto agora? O mensageiro revela o ministério do Filho do Homem. Ele revelou o ministério de Deus. Pode você separar isto agora? Amém. Não é. É aí onde parece ser tão difícil para você. Veja você, não o Filho do Homem, ele próprio, mas o sétimo anjo, o sétimo mensageiro, está revelando ao público o Filho do Homem, porque ele deixou a casca. Ele não pode organizar, é o grão, ele próprio novamente. Oh Deus, ele próprio novamente. Agora é o grão. Quem está nos preparando para subir? O próprio Deus. Que coisa profunda. O próprio Deus. Quem poderia preparar? O próprio Deus nos preparando para encontrar com Ele. Desceu na terra. Oh Deus. E nesse dia, Janes e Jambres resistirão. Ungidos, crentes, manufaturados, incrédulos, a igreja formal e os pentecostais se opõe ao grão verdadeiro. Ele se opõe ao grão. Mas deixe-os para lá. Sua insensatez se tornará manifesta. Como a deles foi. Vem. Vocês entendem agora? Amém. Apocalipse 10 diz: nos dias da voz do sétimo anjo. Lembre-se, sétimo, era da igreja de Laodiceia. O soar desse anjo, quando essa era da igreja estiver denominada e se tornar uma era da igreja, quando estiver em uma organização pentecostal,

0: O mensageiro para essa, o que foi cada mensageiro, o que foi Martim Lutero, uma repreensão aos católicos, o que foi Wesley, uma repreensão aos luteranos, o que foi Pentecostes, uma repreensão aos outros. Onde a vida foi agora? Longe de uma organização. Chega de casca. É o grão. O quê? Uma repreensão aos pentecostais. Vem para cumprir a escritura desta hora. Vem. É o grão, é o próprio Deus. Se eu estou aqui, ó, com o próprio Deus. Nós estamos com o próprio Deus. Louvado seja o nome de Jesus. Notem, no mesmo dia, quando este mensageiro, não quando ele começar, mas quando ele começar a declarar sua mensagem, vem a primeira puxada, cura; segunda puxada, profecia; terceira puxada, abertura da palavra, os mistérios revelados, não mais, não há ordem mais superior para revelar a palavra do que profetas. Mas a única maneira do profeta poder ser um ou vindicado é pela palavra. E lembre-se, a terceira puxada foi a abertura dos sete selos para revelar a verdadeira oculta que tem estado selado na palavra. Vocês creem nisto? A congregação diz amém.
1: Amém.
0: Cremos nisto.
1: Amém.
0: A verdade. Oh, para revelar a verdade oculta que tem estado selado na palavra. Selado. Selado, os sete selos, para revelar a verdade oculta que tem estado selado na palavra. Vocês veem isto? Eu vejo isto, Senhor. Tudo foi revelado. Irmão, isso é, esse é o avivamento da noiva. Sabe até quando? Até o rapto. Não. Se houver mais 10 anos, 5 anos, sei lá, quantos anos, 100. Cremos que Jesus vem hoje, no próximo minuto. Mas é o avivamento da noiva, é isso. Não tem outra coisa. E então, nesse dia, quando esta coisa é para acontecer, que Janes e Jambres e personificadores aparecerão novamente, tal como eles fizeram quando Moisés apareceu com a palavra original, para dizê-la, eles aparecem para personificá-la, exatamente certo. Como você vê o que Mateus 24, 24 significa? Veja, ungidos. Agora, há três coisas que nós vamos dizer antes de encerrarmos. Vamos prestar bem atenção, que isso é tão profundo. Nós devemos estar, ficar mais humildes, mais cheios de amor, mais cristãos, mais exuberante, mais fiéis, mais de oração, mais de entrega a Deus. O profeta disse, não foi isso? Se o povo fosse mais sincero, Deus já tinha descobrido o remédio para o câncer, não foi? Agora há três coisas que nós vamos dizer antes de encerrarmos. Tudo que o profeta disse, irmãos, eu sempre creio com a minha alma, mesmo não entendendo. Eu creio em Jesus. E você, a noiva, deve, eu creio, Senhor. Eu creio. Eu não entendo muita coisa, mas essa mensagem sempre foi o absoluto, meu absoluto. É só isso. Eu quero que vocês ouçam muito bem. Agora, ao encerrarmos, três coisas. Marque essas três coisas. Lembre-se, três coisas foram cumpridas. Três coisas estão diante de vocês neste exato momento. Três coisas. Não esqueça dessas três coisas. Primeiro, não esqueça. Primeiro, o mundo está na condição de Sodoma. Hoje passou aí na voz do irmão Brana. Escreva isso, jovem, antes do fim. Levantará uma mulher, presidente ou vice-presidente. Assim diz o Senhor. Se isso não acontecer, eu sou um falso profeta. Qual o demônio do inferno que tem coragem? Nem o diabo não tem coragem de levantar. Nem o diabo. É realmente um profeta de Deus. Qual cego denominacional, pobre iludido. Se você é um denominacional, deixe esses dogmas, deixe esses credos, deixe essas coisinhas, essas pregaçõezinhas, que não leva a lugar nenhum. E fica com o resultado do Filho do Homem. Isso aqui não é uma pregação. É o Filho do Homem. É o próprio Deus. É preparando para o evento. O maior evento da história mundial. O rapto da igreja. Oh, Deus, três coisas, essas três coisas. Primeiro, o mundo está na condição de Sodoma. Jesus disse que aconteceria. Veja a perversão. Nossas mulheres tentando agir como homens. Essa é a primeira. Nossos homens tentando agir como as mulheres. Efeminados, pobres, imundos, depravados, endemoniados, e não sabem. A Bíblia diz que isso aconteceria, e é onde está. E o profeta viu aquela mulher com roupa de púrpura. Ele viu até a roupa que ela estava vertida. E dizendo, eu estou aqui. Ela está dizendo, é para lutar pelos direitos. Diversidade. Da diversidade. De sodomismo, estou aqui para lutar pelo o cidadão, pelo sodomismo, fim, quem nos advertiu, o filho do homem, o sétimo anjo. Graças a Deus pela mensagem. Ai, se não fosse essa mensagem, nós estaríamos com um pedaço de barro, um pedaço de ferro, adorando uma santa, prostrado em um dogma. E um credo, algum seguindo algum homem falível ali, outro por ali, dizendo ser alguém não é nada, mas estamos seguindo não o homem, mas o filho do homem, o filho do homem, estamos seguindo o filho do homem. Que é o Deus eterno. Esse não é falível. Então, três coisas. Primeira coisa. Segunda, é a nossa hora. De acordo com as escrituras aqui. Que Jannes e Jambres aparecem em segundo lugar. Resistindo, usando de jambre para resistir, é o mundo denominacional. Em terceiro lugar, sodomismo, essas três coisas, sodomismo, segundo Jannes e Jambres, e em terceiro lugar, é a mesma. E em terceiro lugar, e nessa mesma hora, que o Filho do Homem há de ser revelado. Oh Deus, aí está seu crente manufaturado e seu incrédulo, a palavra genuína de destino. A palavra genuína se destacando, vindicada ao crente manufaturado, personificando-a, e ao incrédulo rejeitando a coisa inteira. Oh, meu Deus, veja, aí está o seu crente. Seu crente manufaturado e o seu incrédulo. Três. Oh, Deus. A palavra genuína se destacando e vindicada. O crente manufaturado personificando-a e ao incrédulo rejeitando a coisa inteira. Ao crente manufaturado e ao incrédulo rejeitando tudo. Mas eu sou o crente, eu não rejeito isso, Eu não rejeito, eu abraço. Eu não quero ser um manufaturado também, dizer não. Não, isso aí não. Não. Eu quero ser o crente. Eu tenho que crer nisso. Você não pode ser um manufaturado. Ter uma membrana como homem de Deus somente. Eu creio nesta mensagem, isso, mas não passa de um manufaturado. Não, eu sou um crente. Essa mensagem é minha vida. Eu vivo por ela. Eu nasci por ela. É a razão do meu Deus viver. Eu sou um crente, meu Deus. Eu sou um crente. Eu sou um crente. Eu não quero ser um manufaturado. Crer pelas metades. Não. Eu creio em tudo isso. Eu creio que não haverá mais demora. Mas haverá luz no entardecer. O caminho para a glória certamente encontrará. Está certo? Nações estão se rompendo. Israel despertando. Depois vocês podiam cantar, irmão Daniel, não está aí? Mas vocês podem cantar o conjunto. Nações estão se rompendo. Israel está despertando. São sinais que nossa Bíblia prediz que os dias dos gentios contados, Sodoma, sobrecarregado de horrores, retornai, ó dispersos, aos vossos. O dia da redenção está próximo. Os corações dos homens se desfalecem e há temor. Estais cheio do Espírito de Deus, tendo vossas lâmpadas preparadas e límpidas, para que possa ver a palavra da hora. Olhai para cima, vossa redenção está próxima. De vez em quando você olha para cima, a redenção está próxima. A redenção está próxima. A redenção está próxima. A redenção está próxima. Falsos profetas estão mentindo. Foi dito que estariam aqui ungidos à verdade de Deus. Eles negam que Jesus, o Filho, é o nosso Deus. É isso, eles não creem nisso. A Bíblia diz que haveria essa coisa aqui está. Mas caminharemos, pois onde os apóstolos pisaram, mesma luz, e restaurar a fé dos pais aos filhos. O dia da redenção está próximo, tão próximo. Os corações dos homens se desfalecem de temor, a terra está desmoronando. A terra está se acabando. Oh, estáis cheios com o Espírito de Deus, tendo as vossas lâmpadas preparadas e limpas, olhai para cima, a vossa redenção está próxima. Está próximo, irmão. Está próximo, jovem. Está próximo. Tira todo o mundanismo. Está próximo. Vocês creem nisso? Na terra onde esta mensagem vai, da costa leste a oeste, da Califórnia, Nova York, abaixo do sul, acima do norte, para as missões, aonde for que ela esteja indo, e neste tabernáculo, norte, missões, oh, missões, a mensagem nas missões, oh Deus, nessa terra onde esta mensagem vai, Ele cria tanto, eu também. Essa mensagem vai da costa leste a oeste, na Califórnia, a Nova York, abaixo do sul, acima do norte, para as missões. A mensagem, e ainda for que ela esteja indo neste tabernáculo, ela está indo neste tabernáculo. Nós somos pobres, nós temos estas coisas grandes, nós somos pobres, não temos estas coisas grandes, floridas, e programas de televisão, nós simplesmente estamos tentando fazer o melhor que podemos, mas todo que o Pai me deu virá a mim. Nós não temos grandes missões. Estamos fazendo o que podemos no sábado, levando ali folheto, fazendo uma vinheta. Fazemos o que podemos, mas todos que Jesus disse, todos que o Pai me deu virá a mim. Todos vão encontrar essa mensagem. Toda semente eleita, sem grandes missões, porque não temos condições. Agora, eu quero que vocês saibam que isto é seguro, e você quer ouvir esta fita. Você poderia ter pensado hoje que eu estava tentando dizer sobre mim mesmo, sendo que eu estava levando esta mensagem. Eu não tenho nada mais do que nada a ver com isso. Você não pensou que eu estava falando de mim mesmo? Nada mais do que apenas uma voz. E minha voz, até mesmo contra meu melhor julgamento, eu queria ser um caçador de animais com armadilhas, mas é a verdade de meu Pai que declaro fazer. Estou determinado a fazer, mas foi eu, não foi eu. Aquele que apareceu lá no rio. Eu estava somente de pé lá, quando ele apareceu. Em 1933, ele apareceu. Não sou eu quem realiza estas coisas e prediz estas coisas, que acontece tão perfeitamente como são. Não sou eu. Não é ele. É impossível um homem falar isso. Ele. Ele. Ele. Não sou eu. Não sou eu quem realiza estas coisas e prediz estas coisas que acontecem tão perfeitamente, tão perfeitas como são. Eu sou somente quem está perto. Quando ele o faz, o profeta ficava assistindo. Ele ficava assistindo. Eu fui somente uma voz que ele usou para dizê-lo. Não foi o que eu sabia. É a que eu simplesmente me entreguei. Por quem ele falou. Não sou eu. Não foi o sétimo anjo. Oh, não! Foi a manifestação do Filho do Homem. Não foi o sétimo anjo. Foi a manifestação do Filho do Homem. Do próprio Deus. Aleluia! Pela manifestação do Filho do Homem. Aleluia. Não foi o anjo, sua mensagem, foi o ministério que Deus realizou. Não é um homem, é Deus. O anjo não era o Filho do Homem. O anjo não era o Filho do Homem. Ele era o mensageiro do Filho do Homem. O Filho do Homem é Cristo. Ele é aquele de quem você está se alimentando. O Filho do Homem é Cristo. Ele é aquele de quem você está alimentando. De quem que eu estou alimentando? Do Filho do Homem. Estou sendo preparado por quem? Pelo Filho do Homem. Quem está me preparando? O Filho do Homem. Você não está se alimentando de um homem. Não. Você está alimentando um homem? Não. Você não está se alimentando de um homem. Um homem, suas palavras falharão. Mas você está se alimentando do infalível corpo, palavra do Filho do Homem. Do corpo infalível. Se você não tem se alimentado completamente de toda palavra para lhe dar força para voar acima destas coisas denominacionais, voa acima disso. Voa acima do mundo. Jovem, voa acima de time. Voe. Voe. Voe acima do ódio. Voe acima de rancores. Voe acima de inimizade, meu Deus. Voe acima de tudo isso. Voe. Oh, Deus. A tribulação, a grande tribulação. A grande tribulação vai ficar aí. Vai ficar aí, tudo vai ficar aí. Parece que eu posso ver assim. Oh, meu Deus, podia tanto. mas não tem jeito. Vai ter que ficar aí. Vai! Se você não tem se alimentado completamente de todo

se você não tem se alimentado completamente de toda a palavra, para dar-lhe força, para voar acima de todas estas coisas emocionais e coisas do mundo. Quer fazer isso nessa hora? Quer fazer isso nessa hora? Enquanto oramos? Quer fazer isso? Eu quero fazer isso. Eu quero fazer isso. Querido Pai, esta é uma coisa difícil. Não é fácil para um mortal fazê-la. Tu sabe de todas as coisas. Eu rogo a Ti, querido Deus, que isto não seja mal entendido, mas na luz da Tua palavra possam as pessoas andar. E Deus Pai, eu não sei quem é o eleito. Tu sabes, eu não sei quando é a vinda, a Tua vinda, mas eu só sei que Tu disseste quando isto acontecesse, esses falsos ungidos, não certo quanto eles começarem. Moisés apenas os deixou em paz, pois ele não podia fazer nada quanto aquilo. Ele podia somente fazer o que tu estavas dizendo. Tu lhes disseste para clamar pulgas, então eles as chamaram. Tu lhes disseste para transformar água em sangue, então eles os fizeram. Moisés somente executou palavra por palavra, como tu disseste, mas então foste tu quem tornastes a loucura manifesta. Agora, Pai, tu ainda és Deus. A mesma palavra disse que isto aconteceria nos últimos dias. Muitas pessoas honestas, como dissemos domingo passado, colocando suas mãos na arca, sobre um carrinho novo, e não nos ombros dos levitas, têm caído mortas, mortos em pecado e transgressões, discutem contra suas próprias consciências. Muitos ministros assentados em seus escritórios leem a palavra e andam e mudam de página rapidamente, para não ter que criticar, saber que eles perderá sua posição social com o público, com a igreja e com a sua denominação. Que Deus nos ajude a nunca fazer isso. Limpa nossos corações, Senhor, de toda a imundícia do mundo. Senhor, eu me levanto pronto para a purificação. Eu me levanto pronto com esta igreja e com todos os ouvintes e todo aquele que ouvir esta fita. Eu me levanto, Senhor, e peço purificação, Senhor. Lava-me, leva-me à casa do oleiro e quebra-me, molda-me como um servo que tu desejas. Molda-me, pois, Senhor, eu sou homem de lábios impuros, como Isaías clamou, habito com pessoas de lábios impuros, e ai de mim, pois eu vejo a revelação de Deus se tornando manifesta. Como Isaías viu os anjos no templo, eu vejo o templo, o tempo do fim, Senhor. E ai de mim, minha família,

0: de mim, meu povo. Ó Deus eterno, tem misericórdia de nós. Eu imploro por mim mesmo e o povo. Não nos deixe perecer com aqueles que não creem, mas que possam viver com os crentes. Possam viver com os crentes. Viver com isso. Toda denominação, Senhor, todo homem e mulher, eu não posso te pedir para abençoar uma denominação, quando eu sei que tu és contra ela, mas eu somente posso dizer, Senhor, se tu tivestes qualquer de tuas ovelhas lá entre eles, que eles possam ouvir esta fita, que eles possam ouvir isto, Senhor, entender com o entendimento que tu lhes der, e que eles possam sair e receber a ti, possa elas não andar enganadas pela cegueira de tradição deste dia, possa elas não tentar comer algo que ou foi um cadáver ou outro dia, que elas possam aceitar a palavra. Foi assim que os fariseus crucificaram a ti, Senhor. Eles estavam pegando o cadáver do dia de Moisés, tentando se organizar sobre isso, pois que tu tinhas dado o tipo do deserto de maná fresco, cada noite significando cada geração. Foi aí que eles falharam. Isso os envenenou, isso os matou, comer este alimento contaminado. Espiritualmente, isso faz a mesma coisa hoje. Mata-o espiritualmente como uma denominação. Ajude-nos, querido Deus. Está tudo em tuas mãos agora. No nome de Jesus Cristo, com nossas cabeças inclinadas, vamos cantar isto enquanto você faz sua decisão. Você irá para todo o caminho? Posso ouvir meu salvar. Ele é a palavra. Dor, chamado, posso ouvir. Oh, eu tenho andado sem destino faz longo tempo, mas realmente neste momento eu ouço: vinde a mim, todos vós que estáis andando às cegas, ouça, toma a tua cruz, segue-me diariamente. Sim, embora eu ande pelo vale da sombra da morte, não temerei mal algum. Pelos verdes pastos e pelas águas tranquilas, e onde ele me guiar, onde, Senhor, tu me guiar, Senhor, eu vejo, Senhor, eu vejo essa loucura trinitariana, eu vejo o mundo inteiro semente nela, semeando nela, joio crescendo por toda parte. Mas onde tu me guiares agora, Senhor, eu serei como aqueles em Atos 19, quando eles ouviram isto. Eles foram batizados no nome de Jesus Cristo. Seguirei. Eu fui parte do caminho, Senhor, o suficiente para receber-te. Agora como ele irei até o fim. Aleluia! Você que vai ser batizado, devemos batizar a todos. Batiza! devemos batizar a todos. Há um tanque aqui nesta água. Se você não foi, o que impede? Aqui está a água. Venha mesmo. Não esperas até a noite. Vem agora, irmão. Vem agora. Vem agora mesmo. Há um homem de pé aqui que batizará qualquer que tenha se arrependido e feito confissão. Se você foi batizado uma dúzia de vezes, eles o batizarão no nome de Jesus Cristo para a remissão de seus pecados. Está vendo? Não temas isso. Mas veja, a mensagem está em seu coração. Aleluia! Eu devo declará-la. Esse é meu único propósito. Sem levar em conta o que minha esposa diz, meus filhos dizem, meu pastor diz, meu que quer que diga, é meu Senhor, eu devo declarar isso, é meu único propósito. E agora muitos, é Ele, e agora muitas vezes eu me esqueço de receber os ministros. Oh Deus, eu não quero esse espírito arrogante, egoísta, ministrando com o meu. Eu quero o meu espírito seja puro e limpo, amor fraternal, santo como o Espírito Santo. Agora, se alguém fizer algo de errado a mim, está tudo bem. Embora eu possa ter o direito de vingar, eu não quero que minha vida, não, eu quero ter amor, eu quero estar pronto para corrigir com amor que absolutamente responde a isso. O amor é que responde, irmãos. Aleluia! Vamos ficar de pé e louvar a Deus. Não quero um espírito arrogante, petulante, não. Não, não quero um espírito vingativo, não. Não. Eu quero um espírito de amor, meu Deus. O profeta diz, eu quero um espírito dócil, amoroso. Eu quero um espírito dócil, amoroso. Eu não quero um espírito arrogante. Eu não quero um espírito, mesquinho, não. Eu quero o Espírito Santo, cheio de amor. Cheio de amor. Cheio de amor. Cheio de amor, o meu espírito. Eu não quero um espírito arrogante, não. Um espírito mau, não. Misericórdia, meu Deus. De vingar dos outros, tem misericórdia. Misericórdia, espírito egoísta. Eu não quero esse espírito arrogante, egoísta, misturado com o meu. Eu quero meu espírito seja puro e limpo, amor fraternal, santo com o Espírito Santo. Agora, se alguém fizer algo errado a mim, está bem, embora eu possa ter o direito de vingar, eu não quero isso em minha vida. Não. Eu quero ter amor. Eu quero estar pronto para corrigir com amor. Com amor. Que abundantemente responde a isso. O amor responde, irmão. Nunca aceito um espírito vingativo. Não vingue de ninguém. Esse não é o espírito do profeta, não. O espírito do profeta é o espírito de amor. É o espírito de amar. É o espírito de amar. Aleluia. Glória a Jesus. Dá esse espírito do irmão Bruno para mim, Senhor. Dá esse espírito do irmão Bruno para nós. Dá esse espírito do irmão Bruno para nós. Dá esse espírito para nós, meu Deus. O amor absolutamente responde a isso. O amor responde a isso. Deixa o amor responder a isso. Aleluia. Glória a Jesus. Glória a Jesus, aleluia! Glória a Jesus! Você não está alimentando do homem, você está alimentando do Filho do Homem! Você vai, o profeta fala lá, muitos assentam nas suas escrivanias, olha, veja, depois fecha e vai. E ele disse, há muitos incrédulos, crentes manufaturados, e vê, e mais deixa, vai, e não crê, e crê mais ou menos. Não, nós cremos de alma, corpo e espírito. Nós não somos manufaturados, não, nós cremos de alma. Nós cremos que as nossas almas louve e glorifica Jesus. Aleluia!
1: Aleluia! Graças a Deus. Diga graças a Deus, obrigado Jesus, por esta escola dominical maravilhosa, pela tua palavra, Senhor. Ó Deus, pela unção, continue mantendo a bênção do Senhor sobre nosso pastor, Senhor. Continue abençoando, dando força e saúde. Obrigado Jesus, pela tua presença em nosso meio. Por esta mensagem a qual nós reverenciamos, ó Deus, sela isso no coração de cada um em nome do Senhor Jesus. Amém. Graças a Deus, fomos abençoados e mais uma escola dominical. 15 para as 3 da tarde, companheirismo, 17 horas a voz do profeta e o culto da noite. Deus continue abençoando a todos. Está encerrado o culto. Amém.

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Eis que vem com as nuvens, e todo olho o verá, até os mesmos que o traspassaram, e todas as tribos da terra se lamentarão sobre ele. Sim, amém. Eu sou o Alfa e o Ômega, o princípio e o fim, diz o Senhor, que é, e que era, e que há de vir, o Todo-Poderoso.

Eis que vem com as nuvens, e todo olho o verá, até os mesmos que o traspassaram, e todas as tribos da terra se lamentarão sobre ele. Sim, amém. Eu sou o Alfa e o Ômega, o princípio e o fim, diz o Senhor, que é, e que era, e que há de vir, o Todo-Poderoso.

Que beleza de escritura. Quando um homem pega a escritura de uma grande fazenda em suas mãos, devidamente registrada, sem problema algum, ele diz: aqui está a fazenda em minha mão. Ou de uma casa, uma propriedade, não é? De muito valor. Não há coisa melhor do que ter a escritura registrada na mão. E que escritura maravilhosa está ao alcance de todos os filhos de Deus. É a Bíblia Sagrada, registrada no cartório divino, sob o selo de Deus, sob a palavra que não falha. É um título de propriedade definitivo. Eis que vem com as nuvens, e todo o olho o verá, até os mesmos que o traspassaram, e todas as tribos da terra se lamentarão sobre ele. Sim, amém. Eu sou o Alfa e o Ômega, o princípio e o fim, diz o Senhor, que é e que era e que há de vir, o Todo-Poderoso. Apocalipse, capítulo 1, versículo 7 e versículo 8. Temos lido na Escritura registrada pelo próprio Deus, selada pelo Espírito Santo. Amados, não há coisa que mais nos consola nestes dias do que sabermos que temos crido num Deus que não está indiferente às nossas lutas, às nossas dificuldades. Existe uma classe de ateus. Eles não negam propriamente a existência de Deus, mas eles dizem que Deus é tão grande e está tão longe de nós, e que criou, na verdade, a terra e os homens, mas não toma conhecimento da existência do homem. Porque ele já deu inteligência para o homem, capacidade, e numa linguagem popular, que o homem se vire, procure os seus meios, use das leis que ele deixou aí e tudo mais, mas que Deus não está tomando conhecimento do que se passa na terra. Bom, essa é uma classe de céticos, de ateus, em relação à presença de Deus, à atuação de Deus na terra. Isso não combina perfeitamente, indiscutivelmente, com a verdade. Não combina. Porque essas próprias leis que os homens exploram demonstram e provam que Deus está plenamente ocupado com o homem. Deus está, num sentido, ele está assim inteiramente voltado para o homem. Num sentido, é claro. Em um sentido, ele não está tomando conhecimento. Mas em outro sentido, ele está plenamente ocupado. Quando o homem vira as costas para Deus e o abandona e rejeita todas as suas leis, a sua palavra, Deus deixa que ele haja por si mesmo, dê os seus passos como uma criatura autossuficiente, não é? Não precisa do Senhor. Mas, por outro lado, ele trata com este homem mais cedo ou mais tarde. Oferece-lhe a graça, a misericórdia e logo o juízo. Ora, ele jamais poderia trazer juízo sobre a humanidade sem que antes
lhe oferecesse a misericórdia, a graça, o perdão. Então, a vinda de Jesus Cristo prova perfeitamente que Deus não deixou a terra e o homem lá no princípio, lá no Éden, não. Mostra que, muitos mil anos mais tarde, Deus ainda estava plenamente vinculado com a sua palavra, com seu propósito em relação ao homem, a ponto de se fazer homem, de se humilhar até a morte e morte de cruz. Como podemos dizer que Deus não está ocupado com o homem? Perfeitamente. Agora, tudo tem o seu tempo, tudo tem a sua hora. Não há coisa melhor do que sabermos que Deus se ocupou com os fiéis do passado e esteve com eles até mesmo nas arenas, nas agruras, na morte cruel que eles enfrentaram, nas fogueiras. Isto é sublime, isto é maravilhoso. Deus não se fez indiferente para com aqueles que creram nele, embora o homem diga: mas como foi que ele permitiu que aqueles cristãos morressem de tal maneira? Um crítico alemão escreveu, criticando o profeta desta era, dizendo: como pode esse Brana pregar um Deus tão fanaticamente? Um Deus que ficou com os braços cruzados enquanto seus fiéis eram levados para as arenas, tragados por leões e sendo queimados em fogueiras, e esse Deus ficou indiferente. Não é engano. Se Deus não estivesse naquela gente, aquela gente não enfrentaria a arena, não enfrentaria a fogueira, de maneira alguma. Nós sabemos que quando Deus mandou Abraão para aquela guerra com aqueles reis, ele foi com Abraão. Quem venceu foi Deus. Quando ele mandou a Moisés, ele foi com Moisés. Quando ele mandou a Jesus, ele veio em Jesus. Isso é profundo. Jesus disse: o Pai quem me enviou. O Pai me enviou. Mas o Pai o enviou como uma segunda pessoa. E ele, o Pai, ficou lá em cima, como uma pessoa distinta do Filho. Para começar, meus ouvintes, guardem isso, é um parêntese apenas. A Trindade de Deus não é composta. A Trindade de Deus é simples. Toda unidade composta é imperfeita e Deus não é imperfeito. Você não pode crer em Deus Pai, Deus Filho, Deus Espírito Santo. A Trindade de Deus não é Deus Pai, Deus Filho, Deus Espírito Santo. A Trindade de Deus é Pai, Filho e Espírito Santo. Pai é Deus sobre nós. Filho é Deus conosco. Espírito Santo é o mesmo Deus em nós. Então aí está a razão. Quando Deus mandou a Jesus, ele veio em Jesus. Jesus disse: o Pai que está em mim é quem faz as obras. E o próprio Deus disse: tu és meu Filho amado em quem tenho prazer de habitar. E Jesus disse: quem vê a mim, vê o Pai. É unidade simples. Você não pode falar: quem vê a mim, vê a minha esposa. Mas Jesus disse: quem vê a mim, vê o Pai. Então ele mandou a Jesus e veio em Jesus. E Jesus, por sua vez, nos mandou. Mandou os seus apóstolos e veio nos seus apóstolos. Mandou a sua igreja e veio na sua igreja. A razão pela qual essa igreja entrou nas arenas, nas fogueiras, sem negá-lo, foi pelo simples fato dele estar neles. Foi lá dentro da fornalha 7 vezes mais aquecida que Deus se manifestou, que Nabucodonosor ficou sabendo que os 3 mancebos não estavam sozinhos. Oh, isso é tremendo, isso é maravilhoso, isso é glorioso.
Isso nos faz vibrar a alma, como cristãos que somos. Mas quais são as provas desta era em que estamos vivendo? Veste-se como bem entende. Fala-se como bem entende. Pensa-se como bem entende. Pratica tudo o que bem entende, mulheres e homens ao mesmo tempo. Qual seria a prova deste dia? Provas cruciantes a Igreja de Jesus Cristo enfrenta quando os homens estão completamente contrários à opressão e inteiramente favoráveis ao livre pensamento, há uma pressão terrível, pior do que as arenas, pior do que as fogueiras, sobre aqueles que, de fato, têm sido enviados por Deus. E, consequentemente, Deus está neles. Mas há um consolo.

do seu passado, do seu presente e do seu futuro, porque ele é o que era, o que é e o que há de vir. O poder revelador, o poder vivificador do Espírito Santo alenta esta gente, consola esta gente, supre, nutre estas almas. Vejam só, foi o poder vivificador que veio a João quando ele se pôs de pé e viu o fim desde o princípio. Foi também esse poder vivificador que encheu a Isaías e ele se pôs de pé e ver um milênio. O milênio, isso há 700 e tantos anos antes de Jesus vir. Ele viu a virgem que concebeu. Ele viu a cena da cruz. Ele viu as suas pisaduras pelas quais nós fomos sarados. Foi esse poder vivificador que fez com que os profetas passassem pelas suas agruras, desprendessem de seus próprios sofrimentos, de suas vidas, e contemplassem lá adiante, muito adiante. O poder vivificador fez isso mesmo por nós. O poder vivificador nos permite ver sua vinda. O poder vivificador nos resgatou da morte e nos trouxe a vida. O poder vivificador dá discernimento para saber o que tem a gente que fazer e para saber o que fazer, como viver, para saber o que nós fizemos, o que você fez e o que não devia fazer. E o que devia fazer, como também esse poder vivificador mostra para nós o que nós seremos. Nós seremos como ele, se somos no presente como ele. Quando ele estava aqui, ele estava desprezado. Ele estava aqui desprezado. Então, se nós somos como ele no presente, nós seremos como ele no futuro também. O poder vivificador nos dá todas estas coisas. Nosso Senhor Jesus Cristo estava tão cheio do poder vivificador que ele foi todas estas coisas em um. Ele foi tão cheio do poder vivificador que ele podia ser o alfa e o ômega, o princípio e o fim. Que ele pode ser filho de Deus, tanto curando os doentes, tanto no momento quando o povo queria fazê-lo rei, quanto na hora da ignominia, da solidão, da angústia, do sofrimento. Os profetas de Deus, no passado foram profetas de Deus, tanto na hora em que os reis lhes estavam tratando bem, quanto na hora que eles se revoltavam contra eles por causa da palavra. Nos calabouços, nas cadeias, errantes, nos martírios, nos sofrimentos, eles eram profetas de Deus. Não nos banquetes apenas. A igreja de Jesus é a igreja de Cristo. É o corpo de Cristo que não fica na sepultura, porque o poder vivificador não deixa. Paulo falou à igreja passando pelo seu sofrimento e dizendo que as lutas, os sofrimentos, o vitupério do tempo presente não é para se comparar com a glória futura que em nós há de ser revelada. Paulo não foi daqueles pregadores que ficaram ali somente como aqueles que estavam ao lado de Marta e Maria chorando a morte de Lázaro. Não. Paulo passou pelo sofrimento da igreja e a mostrou glorificada. Jesus passou pelos choradores e foi lá e deu o poder da ressurreição. Que o Senhor vos abençoe, meus ouvintes.
para conhecerem a Escritura no registro.

ministro de Deus, vivificados pelo Espírito Santo, para saberem quem é aquele que era, que é e que há de vir. Em nome de Jesus, recebam esta bênção. Amém.

0: seu coração e o seu entendimento. 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
1: Se eu tivesse o espírito de John Dillinger, eu usaria revólveres. Eu seria um caráter.
2: Whatever spirit you are, that's what bears your record.
1: Seja qual for o espírito que você tenha, é isto que leva o seu testemunho.
2: Now, if I said I could ease you, I'd be telling you something wrong.
1: Agora, se eu dissesse que eu poderia te curar, eu estaria lhe dizendo algo errado.
2: I cannot heal you. What is it?
1: Eu não posso te curar. O que é isto?
2: It's a gift that I have that God gave me, not somebody lay hands on.
1: É um dom que tenho que Deus me deu, não porque alguém colocou as mãos sobre mim.
2: That don't work.
1: Isto não funciona.
2: Gifts and callings are without repentance.
1: Dons e chamadas são sem arrependimento.
2: You're born with them.
3: Amen.
2: In all your life.
1: Você nasce com eles por toda a sua vida.
2: The Bible says so.
1: Assim diz a Bíblia. Venho.
2: Moses was born a prophet.
1: Moisés nasceu um profeta.
2: John the Baptist, 712 years before he was born, he is the voice of one crying in the wilderness.
1: João Batista, 712 anos antes que ele nascesse, ele era a voz daquele que clama no deserto. Antes mesmo de você ser concebido no ventre de sua mãe, eu te conheci, te santifiquei e te ordenei um profeta às nações. Vem.
2: God's election, calling. Not that you're any better than anybody else. We're all the same.
1: É a eleição de Deus chamando. Não que você seja um pouco melhor do que os outros. Somos todos os mesmos.
2: We're just children, but God has chosen some to be one thing and some another.
1: Somos apenas filhos, mas Deus escolheu uns para serem uma coisa e outros para serem outra. E se você toma aquilo que Deus escolheu para você, então você pode se entregar se aquele Espírito operar através de você.
2: Just like his ministers here.
1: Exatamente como esses ministros aqui.
2: Well, they're called preachers.
1: Bem, eles são chamados de pregadores.
2: They don't get up here.
1: Eles não subiram aqui.
2: The preacher, I'm not a preacher.
1: O pregador, não sou um pregador.
2: I wouldn't say I was a preacher because I had no education.
1: Eu não diria que eu sou um pregador porque eu não tenho nenhuma cultura.
2: But some men there could get up there and preach. Their preaching is inspired.
1: Mas algum homem aí poderia subir aqui e pregar isto até quando estão pregando inspirados.
2: They yield themselves to the Spirit of God.
1: Eles se rendem ao Espírito de Deus.
2: They have a way of doing that.
1: Eles têm uma forma de fazer isto.
2: First is what?
1: Primeiro é o quê?
2: Apostles. Then prophets, then teachers, then evangelists, then pastors.
1: Apóstolos, então profetas, depois ensinadores, então evangelistas, então pastores.
2: Everybody knows that.
1: Todos sabem disto.
2: That's the offices of the church.
1: Estes são os ofícios da igreja.
2: God set them.
1: Deus os estabeleceu.
2: Now, if our contention is right, and Jesus Christ was raised from the dead, and this is the gift that he will work, he'll bear his record.
1: Agora, se o nosso argumento está correto e Jesus Cristo ressuscitou dos mortos e este é um dom concedido, então ele vai operar. Ele dará o seu testemunho.
2: Here stands a woman.
1: Aqui em pé está uma mulher.
2: I've never seen her in my life.
1: Eu nunca a vi em minha vida.
2: How many of you here are total strangers? Can you raise up your hand? Total stranger, I don't know.
1: Quantos aqui são totalmente estranhos a mim? Levantem a mão. Totalmente desconhecidos. Eu não conheço. Aí na fila de oração, eu não conheço. Levante a sua mão. Está bem. Aí estamos. Completamente estranhos. Não conheço ninguém. A senhora levantou a sua mão, eu levantei a minha mão. Nós nunca nos encontramos. Agora vem até aqui, só por um momento. Eu quero que a audiência veja. Agora, isto não é um quarto escuro como o diabo faria. Isto é bem aqui diante de todos vocês. Deus é um Deus de luz. Ele vive na luz. Ele é um fogo consumidor. Agora a senhora e nós nunca nos vimos. Eu não a conheço. Ela não me conhece. Você diz, irmão Branham, o que o senhor está esperando? Por aquele anjo do Senhor. Se ele não ungir, então eu nada posso fazer. É ele. Se eu me entrego, falando sobre a palavra, rendendo ao Espírito, então isto funciona. Agora, se eu dissesse à mulher, ela pode ser uma infiel. Ela pode ser uma hipócrita. Ela pode ser uma prostituta. Ela pode ser uma santa. Ela pode estar doente. Eu nada sei a seu respeito. Eu nunca a vi, mas Deus realmente a conhece. Agora, seja lá o que ela for, se eu chegasse até ela e dissesse, senhora, você está doente. Sim, louvado seja o Senhor, você vai ser curada. Ela simplesmente tem a minha palavra para aquilo. Ela diz, ele pode ter adivinhado aquilo. Mas se o Espírito Santo regressar lá em sua vida e lhe disser algo onde ela sabe, ela saberá se isto é certo ou não. Então aquilo tem que ser Deus. Diz, tem de ser. Jesus disse, aquele que ele fez aquilo. Cada um dos verdadeiros adoradores creu que ele era o Filho de Deus porque ele fez aquilo.
2: The apostle finally said this, we believe now that you are the Son of God.
1: Os apóstolos finalmente disseram isto. Nós cremos agora que tu és o Filho de Deus. Tu não tens nenhum. Tu conheces todas as coisas. Não há nenhuma necessidade que ninguém te ensine e através disto, percebendo os seus pensamentos e conhecendo estas coisas, sabemos que tu foste enviado por Deus. Jesus disse, crê você agora? Depois de todas essas coisas que ele fez.
2: Now, if the lady, knowing this, now, if the Lord Jesus will perform the same thing here that he did at the well of Samaria, how many of you will believe with all your heart?
1: Agora, se a senhora, sabendo isto agora, se o Senhor Jesus realizar a mesma coisa aqui, que ele fez no poço de Samaria, quantos de vocês crerão de todo o seu coração? Correto. Agora, bem ali de pé, porque eu não sei a altura que está a minha voz. Agora, cada um que está operando aquilo ali, observe, porque quando a unção do Espírito Santo chega, eu não sei a altura.
2: It's in another world, and you're speaking, and you can't tell.
1: Em outro mundo, e quando você está falando, e você não sabe dizer. Fiquem bem reverentes.
2: Let the lady be the judge.
1: Deixe que a senhora julgue.
2: Anybody here know this woman?
1: Se qualquer um, alguém aqui conhece esta mulher.
2: Is there anybody in the building?
1: Alguém no edifício?
2: Yes, there's people back up running back.
1: Sim, tem pessoas bem lá atrás que a conhecem. Está bem. Pessoas que a conhecem, correto. Vocês saberão se isto é verdade ou não. Vamos orar agora. Fiquem bem reverentes. Você tem uma ideia onde estou pisando. Estou tentando representar o Deus que te ama. Tentando trazer coragem a você para amá-lo e ficar com ele e crer nele e confiar nele.
2: That's all he does.
1: É por isto que ele faz isto. Ele não precisa de fazer isto, mas ele o faz para que a sua palavra seja cumprida. Ele não curou lá atrás porque ele tinha que fazê-lo, mas para que isto pudesse ser cumprido. Esta é a maneira.
2: Of course, seeing you with a Bible in your hand, of course you could just be stalling with that, but you're not.
1: É claro que estou te vendo com uma Bíblia em sua mão. Naturalmente, você estaria simplesmente passando o tempo com aquilo, mas você não está.
2: You're a Christian.
1: Você é uma cristã.
2: You're a believer.
1: Você é uma crente.
2: Now, I do not know you.
1: Agora, eu não te conheço.
2: But now, just as Jesus spoke at the well, or the woman at the well, rather, then are you aware that something's taking place right then? That's right.
1: Mas agora, exatamente como Jesus falou no poço, ou melhor, para a mulher no poço, então você está ciente de que algo aconteceu imediatamente. Veja, isto é correto.
2: Did you see the picture of that lady?
1: Aquilo, você viu aquela fotografia, senhora? É simplesmente aquilo que está fazendo você sentir assim.
2: The lady, a light she and I.
1: Se o auditório pudesse apenas ver, há uma luz pairando entre mim e a senhora.
2: Now, she seems to be moving from slowly.
1: Agora parece que ela está se afastando de mim vagarosamente.
2: She's suffering with a tremendous nervous condition that she wants me to pray for.
1: Ela está sofrendo com um grande problema de nervos e deseja que eu ore por ela. Isto é verdade. Agora, eu creio que a mulher estava tremendo. Eu a vi. Ela sempre faz isto. Ela é desta maneira. Ela tem estado desta maneira por algum tempo. Isso começou na menopausa, porque ela tinha uma aparência jovem quando isto começou. Agora, só um momento. Vamos conversar com ela um pouquinho mais e ver se há mais coisa. Vem.
2: Yes. Besides that, you've got a trouble that pains in your side, and you've got an internal trouble.
1: Sim, além disto, há um problema que te faz doer o seu lado e você tem um problema interno.
2: And that internal trouble is an intestinal condition, and you've had an operation for that, and that's what caused your pain.
1: E este problema interno é um problema intestinal. E você foi operada por causa disto, e é isto que te causa dor.
2: You're not from this city.
1: Você não é desta cidade.
2: You come from another city.
1: Você veio de outra cidade.
2: That's Richmond.
1: De Richmond.
2: Go home.
1: Vá para casa.
2: Jesus
1: Cristo te curou. Se ele sabia o que era, com certeza ele saberá o que será. Como vai você? Todos reverentes agora, bem reverentes também. Apenas fiquem em seus lugares agora, fiquem somente em oração.
2: Are we strangers to each other? We are.
1: Somos estranhos um para o outro, senhora? Somos.
2: This is our first time meeting.
1: Esta é a primeira vez que nos encontramos.
2: God knows us both.
1: Deus conhece a nós dois.
2: If he will reveal to me like he did in the Bible through his son Jesus. And now his son was died so that the Spirit could come back on sinners like me and you to do the work of God, to continue the work. You believe that?
1: Se ele me revelar como ele fez na Bíblia através de seu filho Jesus, e agora o seu filho estava... morreu para que o Espírito pudesse voltar em pecadores como eu e você para fazer a obra de Deus, para continuar a obra. Você crê nisto?
2: He said, I am the vine, ye are the branches.
1: Ele disse, eu sou a videira, vós sois os galhos.
2: Now the vine doesn't bear fruit, the branch bears fruit. And the branch will bear the same kind of life that's in the vine.
1: Agora, a vide que não produzir fruto, o galho produz frutos. E o galho produzirá o mesmo tipo de vida que está na vide.
2: That's true.
1: Isto é verdade, não é? Agora, se ele é o mesmo ontem, hoje, eternamente, ele revelará isto.
2: You are suffering with something that's hurting you in the front part here in the chest.
1: Você está sofrendo com algo que te faz sentir dor na parte da frente aqui, no peito.
2: It's under your right side, it's a gallbladder trouble.
1: É sobre o seu lado direito. é um problema de vesícula biliar.
2: Not only that, but you got a stomach trouble.
1: Não somente isto, mas você tem um problema no estômago.
2: That's the cause of an oversecretion of acid.
1: Isto é por causa de uma excessiva secreção do abscesso.
2: And you're not from this city.
1: E você não é desta cidade.
2: You're not from this state.
1: E você não é deste estado.
2: A place, Maryland.
1: Um lugar, Maryland.
2: Your name is Mrs. Bessie Worthington.
3: Oh, thank you.
1: Você, o seu nome é a senhora Bessie Worthington.

Momento de meditação. Bem-aventurado o homem que não anda segundo o conselho dos ímpios, nem se detém no caminho dos pecadores, nem se assenta na roda dos escarnecedores. Antes tem o seu prazer na lei do Senhor, e na sua lei medita de dia e de noite. Que a sua plena satisfação sempre esteja na lei do Senhor, e na sua lei medite de dia e de noite.

Nós lemos em 2 carta aos Coríntios, capítulo 6, o versículo 10. O profeta de Deus para esta era, o irmão William Marjo Brana, na mensagem Possuindo Todas as Coisas, no parágrafo 37 em diante, ele disse: e se eu pudesse chamar isto de texto, eu gostaria de falar em um tema, possuindo todas as coisas. Como em Coríntios aqui, nós diz que somos pobres, mas possuindo todas as coisas, possuindo todas as coisas. Agora, eu gosto daquilo. Agora, em Gênesis, lemos sobre o encontro de Abraão com este grande homem chamado Melquisedeque, que era o possuidor de ambos céus e terra. Então, ele era o possuidor dos céus e da terra, que é de todas as coisas. Agora, nós conhecemos a história de Abraão e o que aconteceu. Ele havia sido chamado para um lugar de obediência. Ele havia sido chamado para fora de sua terra, a terra dos caldeus e a cidade de Ur, onde ele havia estado com seu pai e seu povo, e aquilo é ali embaixo, no Vale de Sinar, provavelmente uma terra rica e fértil. E Abraão, como entendemos, não era nenhuma pessoa especial na visão do mundo. Em outras palavras, ele não era um rei, ou um monarca, ou um potentado. Ele era simplesmente um homem, e ele havia se casado com sua meia-irmã, que era Sara, e provavelmente se casou com ela quando era ainda uma jovem mulher, e Deus o chamou na idade de 75 anos para uma vida de serviço, e também incluiu sua esposa. E bens aqui nós poderíamos começar. Eu creio que quando Deus chama um homem para serviço, se ele é um homem casado e tem uma esposa, ele chama sua esposa com ele, porque os dois são um. E então, onde quer que seja, nós encontramos mais tarde que Deus poderia ter matado Sara quando ela duvidou da mensagem do anjo. 25 anos mais tarde, quando eles estavam assentados sobre o carvalho aquele dia, mas quando ela riu, quando o anjo lhe falou, ou falou a Abraão, que ela iria ser mãe, e Sara riu consigo mesma e disse: como poderei eu, velha, 90 anos de idade, e seu esposo com 100 anos de idade, seu útero estava seco há anos, e seu corpo tão bom quanto a morte, então como poderia ela ter prazer com seu esposo novamente? E ela riu consigo mesma, e o anjo, com suas costas voltadas para a tenda, disse: porque Sara riu? E ela o negou. Agora, aquilo era dizer a Deus em sua cara que ele estava errado. Vem? E aquilo poderia ter lhe tomado a vida,
mas Deus não poderia tomar Sara, porque ela era uma parte de Abraão. Vem, e ela estava incluída nele, então ela tinha que ir com ele. Então ele não poderia tomar Abraão ou tomar Sara sem tirar parte de Abraão, pois estes dois são um belo tipo de nós hoje, indignos, dignos de morte quando pecamos. Mas Deus não pode matar-nos, porque ele iria, nós somos uma parte de Cristo, vem? Aquilo é por graça, porque estamos unidos com Cristo. Não é um belo pensamento? Unidos com Cristo, então, todavia, nossos pecados, quando o fizemos, devemos confessá-los imediatamente, que eles estão errados, porque Deus tomaria nossas vidas, mas o sangue responde em nosso lugar, e Deus simplesmente não pode cruzar aquele sangue. Vem? Ele simplesmente não pode fazer isto, porque é uma promessa que ele não fará isto. Então ele não pode quebrar sua própria promessa. Vem? Então Deus tem a si mesmo como era comprometido. Vem? Ele não pode quebrar sua promessa. Ele prometeu isto através daquele sangue. Qualquer que creu teve vida eterna, e ele não pode quebrar aquela promessa. Assim sendo, encontramos que Abraão, em obediência, deixou sua casa, deixou sua terra e se separou de tudo, toda a sua posição terrena, possessões, para viajar em uma terra estranha, peregrinando, um tipo da igreja, se nos pede que abandonemos tudo que há no mundo para seguir a Cristo. Agora encontramos Abraão prosseguindo ano após ano, e ele tomou uma porção consigo, que era seu pai, e ele morreu logo depois, e então ele tomou o seu sobrinho, que era Ló, e Ló se separou por sua disputa e desceu para morar em Sodoma. Embora ele fosse uma parte de Abraão, e Deus deu a terra e tudo que estava na terra para Abraão, e ele herdou toda ela, Deus disse: olhe para o leste, oeste, norte e sul, e tudo isto pertence a você e a sua semente depois de ti, tudo seu. Agora, um dia Abraão estava passando por um tempo muito difícil, e Ló estava passando muito fácil, vagando no pecado. Quão fácil é e quão agradável o pecado parece ser, e quão inocente parece ser. Agora, se Ló dissesse isto: desde que eu creio em Deus, então por que não posso descer aqui em Sodoma e estará tudo bem? Eu sou um crente, mas não estava tudo certo. Vem? Deus, quando ele chamou Abraão, ele o chamou para se separar de tudo. E aquilo
é o que devemos fazer. Deus nos chama para uma total separação do pecado. Saia do meio disto, não seja participante disto, aparta-te disto, a aparência do mal, separação, completamente aniquilado disto, fique à distância disto, não caminhe sobre seus terrenos, não importa como isto, quão agradável pareça ser. Vocês, pessoas, vocês devem pensar aqui, agora, aqui está, irmão Brana, eu às vezes sou tentado a roubar, ou às vezes sou tentado a fumar, ou às vezes as mulheres pensam, sou tentado a vestir como as pessoas do mundo. Você sabe, as roupas imorais e coisas, sou tentado, as jovenzinhas agora, você pensa que aquilo é tentação, e aqui onde você tem cada pequeno movimento para observar, vê você em um ministério, quão maior coisa é isto aqui em cima, e a quantos mais terão que responder, porque vocês têm que responder por suas próprias almas, mas nós temos que responder por cada pessoa a quem falamos. Vem? Então Satanás constantemente, bem você diz, não é aquele um lindo vestidinho? É errado vesti-lo, mas não é lindo? Me ajustaria perfeitamente. Onde está isto para mim? Agora aquilo, você sabe que aquilo é errado, mas o ministro é, você deveria ir a esta reunião aqui, é simplesmente isto. Eles dizem que é muito grande a congregação, e ainda você tem que esperar e ouvir Deus dizer, vá, vem. Subiria você aqui e veria esta pessoa aqui, é assim e assim. E você tem que observar, estar atento, vem? É tão sutil. E agora temos que observar aquelas coisas. Agora Abraão tinha que observar também. Mas ele, ao invés de descer a Sodoma com Ló, se separou e subiu ao deserto. Tomou o caminho com os poucos desprezados do Senhor. Aquela deveria ser nossa atitude, tomar o caminho com o povo de Deus. Não importa, quer seja difícil ou fácil, siga de qualquer modo. Esteja pronto para seguir a qualquer tempo. Agora, onde quer que seja, ele pode te chamar. Agora, depois que isto veio à tona, então lá, ali vem um rei que foi a uma guerra com uma pequena tribo de pessoas ali em cima, e varreu abaixo através do vale e tomou todos aqueles pequenos grupos, pequenos reinos fora, e tomou, veio a Sodoma e tomou o rei de Sodoma e Gomorra, e tomou Ló, o sobrinho de Abraão, sua esposa, suas filhas, suas crianças, todos eles, todas as suas possessões, tudo o que tinha, seguiu em frente, através, limpando fora todo o país, enquanto seguia. Oh, que
coisa horrível. A praga do pecado é morte. Ló se deu conta, sem dúvida, ao caminhar por ali e talvez com uma corda ou uma corrente ao redor de seu pescoço, como um escravo, suas filhas, jovens, moças, para serem violadas, e a sua esposa e tudo, e provavelmente morrer a qualquer momento. Ele desobedeceu uma ordem e talvez indo para um outro reino em algum lugar para ser escravo o resto de seus dias. Mas Abraão, quando descobriu que Ló havia sido tomado, o qual era parte das possessões de Abraão, e Abraão deve ter dito isto: Deus, tu me disseste que se eu te obedecesse e andasse aqui nessa terra, tu me darias isto. Isto pertence a mim, e Ló é uma parte disto, e eu irei atrás dele em

e caiu sobre eles e massacrou os reis e trouxe Ló de volta e todos os pequenos reinos, trouxe-os de volta a eles, a sua terra natal novamente. Que semelhança de Cristo em Abraão ali, vindo atrás do inimigo, capturando tudo, e Cristo veio e nos trouxe de volta novamente. Agora nós encontramos nesta grande história que Abraão, na estrada de volta, regressando depois que a vitória havia sido ganha, ele encontrou o possuidor dos céus e da terra, Melquisedeque, que é o rei de Jerusalém, rei de Salém, que era Jerusalém, que é rei de paz, que é rei de justiça. Ele não tinha pai, ele não tinha mãe, ele nunca teve princípio e ele nunca terá fim. Então não era nada mais que o Todo-Poderoso, e ele o encontrou na estrada de volta do massacre do rei. Ele encontrou o possuidor, aquele que possui todas as coisas, o encontrou na estrada de volta. Que coisa gloriosa! Amém. Deus os abençoe, em nome do Senhor Jesus Cristo. Amém.

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Venha conhecer a mensagem do profeta de Deus para esta decadente geração, o Elias prometido na Bíblia Sagrada, Malaquias capítulo 4, versículo 5. Eis que vos envio o profeta Elias antes que venha o dia grande e terrível do Senhor. E Mateus 17, 11. Em verdade, Elias virá primeiro e restaurará todas as coisas.

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2: Amém. Bom dia com Jesus. Vamos todos juntos. O Senhor é a força da nossa vida. Graças a Deus por mais um dia. Olha para o seu irmão e fale a ele: Shalom, meu irmão. Shalom. Shalom. Paz seja convosco. Graças a Deus. É maravilhoso estarmos na casa do Senhor. E nós vamos marcar a Escritura, São João, capítulo 21. Versículos 3 e 4, Escritura que será lida esta manhã. São João, capítulo 21, versículos 3 e 4. Enquanto vocês encontram a Escritura, vamos cantando este corinho. Estou destinado ao céu. Vamos todos juntos. Eu estou destinado ao céu. Eu estou destinado ao céu.

Hino de número 315, mesma melodia do Achei a Fonte Carmesim. Eu creio sim, 315.

0: bigger all the time.
1: Então eu ficava mais forte, maior o tempo todo.
0: And when I got about 22, you also, I still eat the same food and getting older and weaker all the time, putting new life in my body.
1: E quando alcancei os 22, você também, continuei comendo o mesmo alimento e ficando mais velho e mais fraco o tempo todo, colocando vida em meu corpo.
0: Explain to me, scientists.
1: E me expliquem, cientistas.
0: If I'm pouring water out of a jug into a glass, and when it gets half full, I keep pouring more, and it keeps going down.
1: Se estou derramando água de uma jarra em um copo, e quando ele fica quase cheio, e continuo derramando mais água e continua derramando.
0: Scientifically, tell me about that.
1: Cientificamente, me fale sobre isto.
0: What it is, it's an appointment that God made.
1: O que é isto? É uma ordem que Deus determinou.
0: When you get that age, he's got you just where he wants. You say, come on, death, set in.
1: Quando você alcança aquela idade, ele te tem exatamente onde ele deseja que você esteja e diz, venha, morte, entre.
0: Ask science if you don't start dying after you're about 22 years old.
1: Pergunte à ciência se você não começa a morrer depois dos seus 22 anos.
0: No matter how good you eat, you're dying, walking right away.
1: Não importa quão bem você coma, você está morrendo, andando nesta direção. Finalmente, a morte então estará exatamente em seu encalço.
0: But you're growing till you get that age, from about...
1: Mas você crescerá até alcançar aquela idade, de cerca de...
0: You're your best from about 15 till about 22.
1: Você está em sua melhor forma dos seus 15 até por volta de 22.
0: That's right.
1: É isto mesmo.
0: These people look to be just at their peak, just at their best.
1: Aquelas pessoas pareciam estar simplesmente em seu apogeu, simplesmente no melhor deles.
0: And looking at them there and how they were looking.
1: E eu olhando para elas ali e como elas estavam olhando.
0: So that,
1: então aquilo,
0: I thought, isn't that wonderful?
1: Eu pensei, não é isto maravilhoso? E quando eu vi a minha garotinha, 8 anos de idade, quando...
0: You remember the night? You met it in my story.
1: Vocês recordam da noite e vocês leram isto em minha história.
0: When I met her, she was a young woman.
1: Quando eu me encontrei com ela, ela era uma jovem.
0: She said, "Hello, Dad."
1: Ela disse, "Oi, papai."
0: And I said, "Dad, well, you're as old as me, I don't understand it."
1: E eu disse, "Papai, ora, você tem a minha idade? Eu não compreendo."
0: She said, "Dad, in Earth, I was your little Sharon."
1: Ela disse, "Papai, na Terra eu era sua pequena Sharon."
0: I said, "Where's your mother?"
1: E eu disse, "Onde está sua mãe?"
0: She said, "She's up at your home waiting for you."
1: Disse, ela está em sua casa esperando por você.
0: She said, "I'll wait here for Billy Paul, my brother."
1: Ela disse, eu esperarei aqui por Billy Paul, meu irmão.
0: And when I come out of the vision,
1: e quando eu saí da visão,
0: Hope had her arm around me there. And when I come out of the vision, standing in the room, she still had her arm around me.
1: Hope estava com seu braço ao meu redor ali. E quando eu saí da visão, de pé no quarto, ela ainda estava com seu braço ao meu redor.
0: Now, I wasn't in no vision, no coma, standing like I am now.
1: E eu não estava em nenhuma visão, nenhum coma. Eu estava em pé como estou agora.
0: And she was patting me on this shoulder.
1: E ela estava me dando tapinhas neste ombro.
0: God is...
2: Bom dia com Jesus. Senhor, continue nos abençoando. Após a escola dominical, haverá batismo. Estará se batizando Sander Oliveira. Está aqui dentro? Poderia se colocar de pé, por favor? Está ali atrás. Irmão Sander Oliveira, ele é sobrinho da irmã Moseli. Deus o abençoe, estará se batizando hoje. Muito obrigado, irmão. Pode se assentar. E você também que deseja ser batizado em nome do Senhor Jesus Cristo, a oportunidade está aberta. Basta procurar um dos diáconos e você também vai receber este nome, que é sobre todo nome. Amém. Avisos, irmãos. Bastante atenção aos irmãos de todas as igrejas para os avisos, a programação das Santas Ceias. E um aviso especial também para os jovens. Nós não vamos ter as reuniões especiais com os jovens devido ao cancelamento aí dos feriados. Então, os feriados foram cancelados. Aqui o estado de São Paulo optou por cancelar o feriado. Então, não vai ter aquela semana de atividades especiais. Mas, o Senhor permitindo, nós, assim que voltar ao normal, a gente vai sim ter esse momento especial com os jovens. Então, as reuniões especiais estão canceladas devido a esse feriado que também foi cancelado. Santa Ceia do Senhor. Domingo próximo, aqui em Campinas, é a Santa Ceia do Senhor, já avisado, né, da outra vez. E nas seguintes cidades: Americana, no próximo sábado, dia 13, Mogi Mirim, próximo sábado, dia 13, e atenção aos irmãos de Americana e Mogi Mirim, o culto iniciará no sábado próximo com a transmissão do culto de Campinas, às 18 horas. Então, às 18 horas, tem aquele culto especial daqui, transmitido de Campinas. Então, o culto no sábado, em Mogi Mirim, Americana, começa às 18 horas com a transmissão do culto aqui de Campinas. Indaiatuba, no próximo sábado também, o Senhor permitindo, Indaiatuba. Em Pouso Alegre, será no dia 16, na terça-feira, e em Boa Esperança, na quarta-feira, dia 17. Amém? Então, essa é a programação para Santa Ceia do Senhor na próxima semana. Vou só repetir para reforçar. Americana e Mogi Mirim, no próximo sábado, dia 13, iniciando às 18 horas, com a transmissão do culto de Campinas. Em Campinas, no próximo domingo. Em Indaiatuba, no próximo sábado. Pouso Alegre, dia 16. E Boa Esperança, dia 17. O Senhor assim nos permitindo. Esta é a programação da Santa Ceia do Senhor para a próxima semana. E agora nós vamos orar. Se você tem um pedido, uma necessidade, o evangelista irmão Antônio Miguel estará orando agora pelos nomes no livro de oração, por você também que tem a sua mão levantada em favor de alguém ou uma necessidade, apresente perante o Senhor. Ore também por Cristiane e Larissa do Amaral.
3: Amado Jesus Cristo, no nome do Senhor e Salvador, unimos a nossa fé nesta manhã, todo o povo de Deus, sua igreja, rogamos pelo nosso pastor, por sua família, que o Senhor esconda ele na mais alta rocha das eras, esconda de todo ruído, esconda do mal. Ó Deus maravilhoso, há muita gratidão neste lugar. Gratidão pela cura divina. Gratidão pelo bom companheirismo que temos aqui, Senhor. A gratidão por esse lugar, por essa casa de oração, Senhor. Oh Deus maravilhoso, toma o controle deste culto, Senhor. Dá a unção necessária para o nosso pastor, Pai, nesta manhã, para o pregador desta manhã, Senhor. As mãos, Senhor, os ofertantes, os dizimistas, Senhor. Repreenda Satanás, Pai. Repreenda o inimigo, Jesus, porque ele está furioso, Senhor. Mas nós temos aqui o sangue do Senhor Jesus Cristo, que está sobre cada filho do Senhor nesta manhã. Nós temos a maior arma, Senhor, que é a revelação da Tua palavra, Pai. No nome do Senhor e Salvador Jesus Cristo, dai, Senhor, aqueles que não puderam ouvir aqui, por um motivo ou outro, vá até a eles, Senhor. Vá até o acamado. Essa igreja, ela foi colocada na terra para interceder. Ela sabe fazer isso, porque o anjo do Senhor nos controla. Obrigado, Jesus, em nome de Jesus Cristo. Amém, Deus vivo. E amém.

Vamos ver as igrejas que nos acompanham nesta manhã. A igreja de Mojimirim, Deus os abençoe. Igreja de Pouso Alegre, Deus abençoe aos irmãos. Igreja de Americana, Deus abençoe a todos os irmãos. Igreja de Indaiatuba, pastor Wesley Rodrigues, Deus abençoe aos irmãos. Igreja de Santo Antônio do Amparo, Deus os abençoe. Também a igreja de Pirassununga está nos acompanhando, Deus abençoe a cada um dos irmãos. E também Madalena Machado, Lúcia, Eliseu Marcondes e família, Rogério e família, Márcio de Jesus e família, irmão Pedro Araújo e Cleonice, Davi Almeida e família, Sadraque Borges e família, Tito e Cainã, Luana Bossard e Cia, Edmara e Darian, Regiane e suas filhas, Abimael Cardoso e família, um total de 90 computadores, aproximadamente 158 irmãos que estão nos acompanhando nesta manhã. Deus os abençoe a cada irmão, a cada igreja, Deus abençoe a cada um. Já estamos sendo ricamente abençoados. E agora, antes de nós ouvirmos a voz do profeta, nós vamos fazer uma apresentação de uma criança. O nome da criança, qual que é? Rui Gustavo? Ravi Gustavo. Nós vamos fazer a apresentação e logo após a gente vai ter a voz do profeta e na sequência o Somente Crer para recebermos a palavra do Senhor. Então pode vir aqui à frente.

Senhor, nós vamos nos colocar de pé, por favor. Senhor nosso Deus, está aqui nos meus braços, Senhor, esta criança, Ravi Gustavo, ó Pai, sua mãe, sua avó, a apresentam, Senhor, diante de Ti. Dos meus braços, Senhor, eu entrego ele nos Teus braços, ó Pai. E essa mãe, Senhor, essa mãe faz este propósito, Senhor, de criar esta criança no Teu caminho, Senhor. Nós entregamos ele nos Teus braços, ó Pai, que ele possa ser uma bênção, Senhor, através da unção do Teu Espírito Santo, e que o Senhor possa também abençoar, Senhor, seus pais, para criar no caminho do Senhor, ó Deus. Ravi Gustavo, você está apresentado diante de Deus, no nome do Senhor Jesus Cristo. Amém, Senhor Jesus. Amém. Ele já quer falar, já. Podeis assentar.

E agora vamos ouvir e acompanhar na voz do profeta a mensagem Qual Atração Sobre a Montanha, do parágrafo 28 ao parágrafo 59.

0: Matthew 21, 1 to 11. I said that so you could be watching for the, or turning to the scriptures.
1: Mateus 21, 1 ao 11. Eu disse isso para que vocês pudessem estar observando pela ou achando as escrituras.
0: And when they drew nigh unto Jerusalem and were come to Bethphage, unto the Mount of Olives.
1: E quando se aproximaram de Jerusalém e chegaram a Betfagé, ao Monte das Oliveiras,
0: Jesus sent two of his disciples and saying unto them,
1: Jesus enviou dois dos seus discípulos e dizendo-lhes,
0: go into the village over against you, and straightway you shall find an ass tied and a colt with her.
1: Ide à aldeia que está de fronte de vós, e logo encontrareis uma jumenta presa e um jumentinho com ela.
0: Loose them and bring them to me.
1: Desprendei-a e trazei-mos.
0: And if any man say aught unto you, you shall say, the Lord has need of them, and straightway he will send them.
1: E se alguém vos disser alguma coisa, direis que o Senhor os há de mister, e logo os enviará.
0: This was all done, that it might be fulfilled which is spoken by the prophet, saying.
1: Ora, isto tudo aconteceu para que se cumprisse o que foi dito pelo profeta que diz.
0: Tell ye the daughters of Zion.
1: Dizei às filhas de Sião.
0: Behold, thy king cometh unto thee, meek, setting upon an ass, and a colt, the foal of an ass.
1: Eis que o teu rei aí te vem, manso, assentado sobre uma jumenta e sobre um jumentinho, filho de animal de carga.
0: And the disciples went and did as Jesus commanded them.
1: E indo os discípulos e fazendo como Jesus lhes ordenara,
0: and they brought the ass and the colt and put on them their clothes. And they set him thereon.
1: Trouxeram eles a jumenta e o jumentinho, e sobre eles puseram os seus vestidos, e fizeram-no assentar em cima.
0: And a very great multitude spread their garments in the way.
1: E muitíssima gente estendia os seus vestidos pelo caminho.
0: And others cut out branches from the trees and strewed them in the way.
1: E outros cortaram

0: E muitíssima gente estendia os seus vestidos pelo caminho.
1: And others cut out branches from the trees and strewed them in the way.
0: E outros cortavam ramos de árvores e os espalhavam pelo caminho.
1: And the multitude that went before and that followed cried, saying, Hosanna to the Son of David.
0: E as multidões que iam adiante e a que seguia clamava dizendo, Hosanna ao Filho de Davi.
1: Blessed is he that cometh in the name of the Lord. Hosanna in the highest.
0: Bendito o que vem em nome do Senhor. Hosanna nas alturas.
1: And when he was come into Jerusalem, all the city was moved, saying, Who is this?
0: E entrando ele em Jerusalém, toda a cidade se alvoroçou, dizendo, Quem é este?
1: And the multitude said, This is Jesus, the prophet of Nazareth of Galilee.
0: E a multidão dizia, Este é Jesus, o profeta de Nazaré da Galileia.
1: Now if I would take a text from that for about 30 minutes before the prayer line begins.
0: Agora, se eu tomasse um tema disto por cerca de 30 minutos antes que a fila de oração comece.
1: I would like to take this for a text. What is the attraction on the mountain?
0: Eu gostaria de tomar isto para o texto. Qual é a atração sobre a montanha?
1: Now, it had been a very weary, nervous day. And it's an unusual day.
0: Agora, esse havia sido um dia muito exaustivo, muito nervoso, e foi um dia incomum.
1: We find Jesus here coming up to Jerusalem, ready to attend the Passover.
0: Nós encontramos Jesus aqui subindo para Jerusalém, pronto para participar da Páscoa.
1: And the Passover is where the Paschal lamb was killed and the blood was spread upon the mercy seat for the atonement for the people.
0: E na Páscoa era onde o cordeiro pascual era morto e o sangue era espalhado sobre o propiciatório para a expiação para o povo.
1: And he had come up from Bethphage and had come to the top of the Mount of Olives.
0: E ele tinha vindo de Betfagé e tinha vindo ao topo do Monte das Oliveiras.
1: Which looks down upon another little hill where Jerusalem was built.
0: Abaixo do qual está outra pequena colina onde Jerusalém foi construída.
1: As he looked to know that this was his final visit.
0: E assim que ele olhou e sabia que esta era a sua visita final.
1: This was the time that when he would be delivered into the hands of sinful man and they would kill him.
0: Este era o tempo quando ele seria entregue nas mãos de homens pecadores e eles o matariam.
1: He would die the horriblest death that was ever died by a mortal and be buried.
0: Ele teria a morte mais horrível que algum mortal já teve. E seria sepultado.
1: He'd be betrayed by his own, some of them standing right with him.
0: Ele seria traído pelos seus, alguns dos que estavam bem ao lado dele.
1: And him being God knew what was in their hearts and knew from the beginning who would betray him.
0: E ele sendo Deus, sabia o que estava em seus corações e sabia desde o princípio quem o trairia.
1: And know that man was with him who sat by his side counted his money to him and so forth.
0: E sabia que aquele homem estava com ele, o qual se assentava ao seu lado e contava seu dinheiro para ele e assim por diante.
1: Know that man would betray him.
0: Sabia que aquele homem o trairia.
1: And knew that a cruel Roman cross waited for him out there.
0: E sabia que uma cruel cruz romana esperava por ele lá.
1: He knew that his water and his body and the blood of his body would separate.
0: Ele sabia que a sua água em seu corpo e o sangue de seu corpo se separariam.
1: And the blood would drop off of his forehead, great big drops like perspiration.
0: E que o sangue cairia de sua testa, grandes gotas como suor.
1: He knew all that was before him.
0: Ele sabia que tudo isso estava diante dele.
1: And he stands upon the mountain looking over to Jerusalem.
0: E ele de pé lá no monte, olhando sobre Jerusalém.
1: The people of that day

0: what they called that day a better religious class of people hated him.
1: As pessoas daquele dia, os que eles chamavam naquele dia de classe melhor de pessoas religiosas, o odiavam.
0: The churches of that day hated him and denounced him and denounced all that listened to him.
1: As igrejas daquele dia o odiavam e o denunciavam e denunciavam a todos que o ouviam.
0: If they went and attended his campaigns, they were immediately excommunicated from the fellowship of the church.
1: E se eles fossem assistir suas campanhas, eram imediatamente excomungados do companheirismo da igreja.
0: No wonder the scripture said he came unto his own, and his own received him not.
1: Não é de se admirar que a escritura disse, ele veio para os seus, e os seus não o receberam.
0: The ones who ought to have loved him, the ones who ought to have been for him, was his bitterest enemies.
1: Aqueles que deviam tê-lo amado, aqueles que deviam estar a favor dele, foram os seus implacáveis, mais implacáveis inimigos.
0: And he had made up his little group out of a bunch of poor people, fishermen, tax gatherers, uneducated.
1: E ele tinha formado seu pequeno grupo de um grupo de pessoas pobres, pescadores, coletores de impostos, incultos.
0: The Bible said some of them was even ignorant, unlearned.
1: A Bíblia diz que alguns deles eram mesmo ignorantes, iletrados.
0: Some could not even sign their name.
1: Alguns não podiam nem mesmo assinar o nome.
0: He never went to the churches to get his people.
1: Ele nunca foi às igrejas para conseguir seu povo.
0: And he never agreed with any of the church leaders.
1: E ele nunca concordou com nenhum dos líderes da igreja.
0: And besides that, he followed the very trend of a prophet.
1: E além disso, ele seguiu a própria tendência de profeta.
0: He condemned everything that they done, as the ones before him had.
1: Ele condenou tudo o que eles faziam, como aqueles antes dele tinham feito.
0: Because they were a portion of the word, and he was the word in its fullness.
1: Porque eles eram uma porção da palavra, e ele era a palavra em sua plenitude.
0: But in the midst of all of it, through every age and every prophet that had been or would be.
1: Mas no meio de tudo isso, através de cada era e de cada profeta que tenha havido ou que haverá,
0: there's going to be a certain amount of people that's predestinated to hear that message, and they'll follow it.
1: Haverá um certo número de pessoas que está predestinado a ouvir essa mensagem, e elas a seguirão.
0: Those ignore the crowds. They ignore the criticism of the unbeliever.
1: Essas ignoram as multidões. Elas ignoram a crítica dos incrédulos.
0: They have no argument with them.
1: Elas não discutem com eles.
0: They've got one thing to do, that's believe. And to get every bit of it they can.
1: Elas têm uma única coisa a fazer, é crer e conseguir cada pouquinho disso que puderem.
0: Soak it in. Like Mary, who sat at the feet of Jesus.
1: Embeber-se nisso, como Maria, que se assentou aos pés de Jesus.
0: And Martha was fixing his dinner. And Jesus said to her.
1: E Marta estava preparando o seu jantar, e Jesus disse para ela.
0: But Martha, you are so concerned about the things of life.
1: Mas Marta, você está tão ansiosa quanto as coisas da vida.
0: But Mary has sought the better things. See? The things of eternal life.
1: Mas Maria escolheu as coisas melhores, vejam, as coisas da vida eterna.
0: Now we find that many of the people that had understood.
1: Agora nós encontramos que muitas das pessoas que tinham entendido.
0: They didn't have literature as we have today. They didn't have television or telephones or anything of that day.
1: Elas não tinham literaturas como nós temos hoje. Elas não tinham televisão, ou telefones, ou nada naquele dia.
0: But it been kindly breezed around that he was going to be at the Passover.
1: Mas tinha havido uma espécie de boato por ali que ele estaria na Páscoa.
0: For many of the people, being spiritual minded, knew that he was that Passover lamb.
1: Para muitas pessoas que tinham mente espiritual, sabiam que ele era aquele cordeiro da Páscoa.
0: Because he'd already told them the things that was going to happen.
1: Porque ele já lhes havia dito as coisas que iriam acontecer.
0: And then, of course, knowing that he was to be there and loved him the way they did, they was waiting for him.
1: E então, naturalmente, sabendo que ele ia estar lá e amando-o da maneira que o amavam, eles estavam esperando por ele.
0: There was a crowd that was probably pushing, shoving, from one gate to the other.
1: Havia uma multidão que provavelmente estava no empurra-empurra de um portão para o outro.
0: Watching out in every way, for they knew that one of the hours he would appear. They were watching.
1: Observando de todas as maneiras, pois eles sabiam que qualquer hora daquelas ele apareceria. Eles estavam observando.
0: Others were wondering what was the matter with these people, running from gate to gate. What's the attraction?
1: Outros estavam querendo saber o que havia com aquelas pessoas correndo de um portão ao outro. Qual é a atração?
0: And they would look this way and look that way to find out.
1: E elas olhavam para esse lado e olhavam para aquele lado para descobrirem.
0: Looked like they were looking for something. Under expectation of something going to happen.
1: Parecia que estavam esperando algo sob a expectativa de algo acontecer.
0: Oh, how I would like to change my text for a few minutes and say this, that's what's the matter today.
1: Oh, como eu gostaria de mudar o meu tema por alguns minutos e dizer isto, que esse é o problema hoje.
0: The people who are looking for him coming is under great anticipation and expectation.
1: As pessoas que estão esperando que ele venha estão sob grande antecipação e expectações.
0: We can feel it. The pressure.
1: Nós podemos sentir isso, a pressão.
0: And they're seeking, watching every move and every sign, comparing it with the scriptures.
1: E eles estão procurando, observando cada movimento e cada sinal, comparando isso com as escrituras.
0: And when they've seen all those things that was predicted of him, right up to the end, they know the end was nigh.
1: E quando eles viram todas aquelas coisas que foram preditas sobre ele, bem no final, eles sabiam que o fim estava próximo.
0: They wanted to be there. So they watched.
1: Eles queriam estar lá. Então eles observavam.
0: Part of the crowds was for him, in the minority.
1: Parte da multidão estava a favor dele, na minoria.
0: Some was against him, most of them. 90% was against him.
1: Alguns estavam contra ele, a maioria deles. 90% estava contra ele.
0: And that's about the way it is today.
1: E isso é mais ou menos como é hoje.
0: In the religious crowds, when it really come down to the word and Christ, there's about 1% that would believe it.
1: Nas multidões religiosas, quando realmente se trata da palavra de Cristo, há cerca de 1% que creria nela.
0: The other part would pay attention to it, no matter what was done.
1: A outra parte não daria atenção a ela, não importa o que fosse feito.
0: Pass off some kind of a joke or throw a slam about it.
1: Eles fariam algum tipo de piada ou criticariam, né?
0: Just about the same.
1: É quase a mesma coisa.
0: Things don't change very much. History just repeats itself around.
1: O tempo, as coisas não se modificam muito. A história simplesmente vai se repetindo.
0: Well, we find that drawed a nervous tension. It had to. It must do it.
1: Bem, nós encontramos que aquilo trouxe uma tensão nervosa. Tinha que fazer. Devia fazê-lo.
0: They were waiting. They were wondering what he would do when he got there.
1: Eles estavam esperando. Eles estavam querendo saber o que ele faria quando ele chegasse lá.
0: They wanted to be there to get anything that he'd done. They wanted it.
1: Eles queriam estar lá para conseguirem qualquer coisa que ele fizesse. Eles desejavam isso.
0: They wanted to see it. They believed him.
1: Eles queriam vê-lo. Eles criam nele.
0: Others had heard he was coming and they went up there to make fun of him.
1: Outros ouviram que ele vinha e foram lá para caçoarem dele.
0: So after all the nervous anticipation, very unusual day, very unusual time.
1: Então, depois de todo o pressentimento nervoso, um dia muito incomum, numa hora muito incomum.
0: Church is asleep. The people's nerve was on edge. There were so many people there. Then it happened.
1: As igrejas adormecidas, o nervo das pessoas estava à flor da pele. Havia tanta gente ali. E então sucedeu.
0: On top of Mount Olive, come a little white donkey. Coming, walking down the hill.
1: De cima do Monte das Oliveiras, vinha um burrinho branco descendo a colina.
0: With a group of people fanatically screaming, pulling off palms, leaves off the trees.
1: Com um grupo de pessoas fanaticamente gritando, tirando folhas das palmeiras.
0: Throwing their clothes in the road, screaming, Hosanna to the Son of David. that comes in the name of the Lord.
1: Jogando as suas vestes no caminho, gritando, Hosana ao filho de Davi, que vem no nome do Senhor.
0: This little mule, his rider was none other than God's anointed Messiah of the hour.
1: Oh, essa pequena mula, seu cavaleiro não era outro senão o Messias ungido de Deus para a hora.
0: God, then, what was he doing?
1: Deus, então, o que estava ele fazendo?
0: What is that attraction up there on the hill?
1: Qual é a atração lá em cima do monte?
0: It's God making history and God fulfilling prophecy.
1: É Deus fazendo a história e Deus cumprindo profecia.
0: And that always causes an attraction.
1: E isso sempre causa uma atração.
0: It brings all the critics up, the vultures of this morning's message, and the eagles also. See?
1: Isso faz levantar todos os críticos, os abutres da mensagem desta manhã, e as águias também. Estão vendo?
0: They come together to find out what's going on.
1: Eles se ajuntam para descobrir o que está acontecendo.
0: Some coming for curiosity. Some coming to find fault. Others coming to criticize.
1: Alguns vêm por curiosidade. Alguns vêm para encontrar falhas. Outros vêm para criticar.
0: There's all kinds gathered, as we said this morning, believers, make believers and unbelievers.
1: Ali estão todas as classes reunidas, como dissemos esta manhã, crentes, crentes manufaturados e incrédulos.
0: What's on the mountain? Prophecy is being fulfilled.
1: O que está sobre a montanha, a profecia está sendo cumprida.
0: Now, we'll see what takes place.
1: Agora, veremos o que acontece.
0: Now, in the book of Zechariah, in the ninth chapter and the ninth verse.
1: Agora, no livro de Zacarias, no capítulo 9 e versículo 9.
0: Zechariah, one of the prophets, spoke in the spirit saying this.
1: Zacarias, um dos profetas, falou no Espírito, dizendo isto.
0: Rejoice greatly, O daughters of Zion.
1: Alegra-te muito, ó filhas de Sião.
0: Shout, O daughters of Jerusalem.
1: Exulta, ó filhas de Jerusalém.
0: Behold, thy king cometh unto thee.
1: Eis que o teu rei virá a ti.
0: He is just, having salvation.
1: Justo, salvador.
0: Lowly, and riding upon an ass, upon the foal. A colt, the foal of an ass.
1: Pobre e montado sobre um jumento, sobre o filho, um asninho, filho de jumenta.
0: Now, what was the matter with those scribes?
1: Agora, o que havia com aqueles escribas?
0: What was the matter with those priests?
1: O que havia com aqueles sacerdotes?
0: What was the matter with those religious people?
1: O que havia com aquelas pessoas religiosas?
0: This was wrote 487 years before it happened. By a vindicated prophet.
1: Isso foi escrito há 487 anos antes de acontecer, por um profeta vindicado.
0: It was already put into writings and called the Bible. The scrolls of the Old Testament.
1: E já havia sido colocado em forma de escritos e chamado de Bíblia, os rolos do Velho Testamento.
0: Why couldn't they see that that's prophecy being fulfilled?
1: Por que não podiam eles ver que aquilo era profecia sendo cumprida?
0: The same reason they can't see it today.
1: Pela mesma razão que não podem ver isto hoje.
0: They took the word of God and made it of none effect to the people by teaching for traditions, for doctrine, the traditions of man.
1: Eles tinham tomado a palavra de Deus e a tinham tornado sem efeito para as pessoas, por ensinar por tradições, como doutrina, as tradições do homem.
0: And if scribes, preachers, ministers, spiritual men so-called, anointed ones, would only read the Bible, they wouldn't be wondering what's taking place. They would know what it is.
1: Esses escribas, pregadores, ministros, homens espirituais, assim chamados, ungidos, somente lessem a Bíblia. Eles não se perguntariam o que está acontecendo. Eles saberiam o que é isto.
0: God fulfilling his word.
1: É Deus cumprindo sua palavra.
0: History was being made. Prophecy was being fulfilled.
1: A história estava sendo feita. A profecia estava sendo cumprida.
0: Salvation to the world was arriving.
1: A salvação para o mundo estava chegando.
0: The great day that all the prophets had looked forward to.
1: O grande dia que todos os profetas tinham buscado.
0: All that was in the grave was waiting for that day.
1: Todos que estavam no sepulcro estiveram esperando por aquele dia.
0: Think of it.
1: Que coisa! Pense nisto.
0: All that had died. All the righteous of the blood of the martyrs and the prophets.
1: Todos que morreram, todos os mártires de sangue justo e os profetas.
0: But you just screamed out, Jerusalem, oh Jerusalem.
1: Porque ele havia acabado de clamar, Jerusalém, oh Jerusalém.
0: You that stone every prophet that ascend to you and kill the righteous.
1: Que apedrejas cada profeta que eu te envio.

0: Dando por essa hora.
1: And the church was blind to it.
0: E a igreja estava cega a isso.
1: Who is this? Causing all this noise.
0: Quem é este que está causando todo esse barulho?
1: Who is that fellow that said one time? Is not that the carpenter's son over here?
0: Quem é esse indivíduo? Eles disseram uma certa vez. Não é aquele o filho do carpinteiro aqui?
1: We know him.
0: Nós o conhecemos.
1: Where did he get this wisdom?
0: Onde ele obteve essa sabedoria?
1: Well, we don't see him connected with any of our schools.
0: Ora, nós não o vimos ligado a nenhuma de nossas escolas.
1: We don't know any books he ever learned from.
0: Nós não conhecemos nenhum livro com o qual ele aprendera.
1: Who is it?
0: Quem é ele?
1: He was the answer of the prophet's prophecy.
0: Ele era a resposta da profecia do profeta.
1: Here he comes, riding upon the foal. Of an ass.
0: Aqui vem ele, montado sobre a cria de uma jumenta.
1: What an attraction!
0: Que atração!
1: God was fulfilling his promised word, the hour that had been waiting since 4,000 years.
0: Deus estava cumprindo sua palavra prometida, a hora que havia sido esperada desde 4,000 anos.
1: And Genesis, the third chapter and the 15th verse. God had made the prediction.
0: Em Gênesis capítulo 3 e versículo 15, Deus tinha feito a predição.
1: The seed of the woman shall bruise the serpent's head, but his head shall bruise her heel.
0: A semente da mulher ferirá a cabeça da serpente, mas a sua cabeça lhe ferirá o calcanhar.
1: That prophecy down through the Bible that had been predicted of this man coming.
0: Aquela profecia através da Bíblia havia predito a vinda deste homem.
1: Here, just recently, there was a prophet who stood up among them that was vindicated, the prophet Zechariah, and he said that.
0: E aqui, recentemente, tinha havido profeta que se pôs de pé no meio deles. Aquele era profeta vindicado, Zacarias. E ele disse que:
1: You daughters of Jerusalem and you daughters of Zion, rejoice, shout, scream out.
0: Filhas de Jerusalém e filhas de Sião, alegrai-vos, exultai, clamai.
1: For your king comes to you, meek and lowly and humble, riding upon the foal of an ass.
0: Eis que vosso rei virá a vós, manso e pobre e humilde, montado sobre filho de jumenta.
1: And here those people that read that scripture day by day watched him come riding in and cried, who is this?
0: E aqui aquelas pessoas que liam aquela escritura dia a dia observaram vir montado e clamavam, quem é este?
1: God fulfilling his word to the people that should have known what it was, but they didn't know it.
0: Estão vendo? Deus cumprindo sua palavra para o povo que deveria ter conhecido o que era ela, mas não a conheceram.
1: When God fulfills his word, it always causes an attraction. Always does.
0: Quando Deus cumpre sua palavra, ela sempre causa uma atração. Sempre causa.
1: Causes an attraction. For it is the unusual.
0: Causa uma atração. Pois ela é incomum.
1: So unusual when he fulfills his word to the modern trend of the day.
0: Tão incomum que quando ele cumpre sua palavra para a tendência do dia moderno.
1: Cause the modern trend of the day don't believe in it. They have their own way.
0: Faz com que a tendência do dia moderno não creia nela. Eles têm suas próprias maneiras.
1: Now, we see, and let us go back in the scriptures and take some other unusual events. Just for a few more minutes. When God fulfilled his prophecy.
0: Agora, nós vemos, e vamos voltar às escrituras e tomar outros eventos incomuns. Só por mais alguns minutos. Quando Deus cumpriu sua profecia.
1: When God says anything, he's going to do it.
0: Quando Deus diz alguma coisa, ele o fará.
1: All heavens and earth will pass away, but that word can never pass away.
0: Todos os céus e a terra passarão, mas aquela palavra nunca pode passar.
1: So, it usually causes a scene, an unusual scene.
0: Então, ela geralmente causa uma cena incomum.
1: Notice how ridiculous that the word of God to a people who's supposed to believe it, and yet it's so unusual they cry, well, what's this?
0: Observe quão ridículo que a palavra de Deus seja para um povo que se espera crer dela, e ainda assim ela é tão

0: É comum que eles clamam, bem, o que é isso?
1: Where'd you get that stuff? Who is this? What is this?
0: Onde você conseguiu essa coisa? Quem é este? Que é isto?
1: When they ought to have been screaming, Hosanna! To the king that cometh in the name of the Lord.
0: Quando eles deviam estar gritando, Hosanna! Ao rei que vem no nome do Senhor.
1: But there's just a little group doing that. Just a little group.
0: Mas havia somente um pequeno grupo fazendo isso. Só um pequeno grupo.
1: Of 4,000 years of prophecy for the greatest thing that could ever happen to the nation.
0: De 4,000 anos de profecia, pois era a maior coisa que poderia alguma vez acontecer à nação.
1: For all the hope of the dead rested upon it.
0: Pois toda a esperança dos mortos repousava sobre ele.
1: All the future laid in it.
0: Todo o futuro estava sobre ele.
1: And the religious people that claimed they believe it were screaming out, who is it?
0: E as pessoas religiosas que alegavam crer nele estavam gritando, quem é este?
1: What's this attraction?
0: E que atração é esta?
1: Something unusual. Not the same. Just don't change. Not unusual.
0: Algo incomum. Mais ou menos é a mesma coisa. Simplesmente não muda. É incomum agora.
1: Let's see some of the unusual.
2: Graças a Deus. Glória a Deus. Graças a Deus. E agora vamos receber a palavra do Senhor ao toque de somente crer.

Até aqui, Ebenezer, até aqui o Senhor tem nos ajudado. Bom dia com Jesus a todo o povo de Deus que estão sendo abençoados por Deus através da sua mensagem, mensagem que está nos preparando não para ser cidadãos, bons cidadãos, mas está nos preparando para o maior evento da história mundial, que é o grande arrebatamento da noiva que ansiosamente estás como Maria nos pés de Jesus, como ouvimos nesta manhã. Maria está nos pés de Jesus. Nós hoje estamos servindo a Deus como Maria, na palavra, nos pés da palavra. Para nós, Jesus, para muitos, não passava de um Beuzebu, de um fanático, mas para outros ele era Deus. E a mensagem do entardecer, do fim, para muitos não é nada. Mas para um povinho é Deus. Nós estamos inclinados a ela. Muitos não dariam valor em Jesus, como não dão valor na sua palavra hoje. Mas há um povinho. E eu, você, nós fazemos parte desse povo. E graças a Deus que nós somos elegidos para isso. Isso é motivo de muita gratidão, de muita satisfação de saber que nós não somos qualquer um aí do mundo, não. Nós somos um povo escolhido. Somos os piores, mas Deus viu antes da fundação do mundo, como ouvimos ontem, viu o valor, viu a presciência de Deus, viu nós amando isso, porque Ele nos fez para isso. Então Ele elegeu. E estamos aqui juntos era para estar aí, mas está lembrando de Martim. Martim, seus amigos capturaram ele e levaram ele para um palácio e prendeu ele lá. Ficou preso, não foi pelos inimigos, foi pelos amigos. E lá porque ele estava correndo risco, ameaçado, naturalmente correndo risco, e os amigos dele para ajudar ele, capturaram e levaram para um palácio e prenderam, em favor do povo da era, em favor da igreja,
E lá ele compôs o hino Castelo Forte, ó nosso Deus. Você fala assim, oh, hino Castelo Forte, ó nosso Deus. Vamos cantar ele depois da leitura da Bíblia? Um som de marcha. Vamos cantar ele, junto aí, o conjunto, cantar ele. E assim toda a igreja e todo o povo. E o certo é que todo o povo até hoje foi beneficiado. E às vezes você está passando por algo e os amigos vê, consegue ver e te captura pelo argumento, pelo bom senso e o espírito confirma. Coisa boa é isso. E o espírito diz, amém, é isso mesmo. E você faz aquilo que Deus manda em benefício do povo de Deus e o povo é abençoado.

Amém, é isso mesmo. E você faz aquilo que Deus manda em benefício do povo de Deus, e o povo é abençoado.

Amém. Frutos dos lábios. Você de Sombrana, simplesmente não tenho vontade de louvá-lo. Esse é o momento de fazer o sacrifício. Louve-o mesmo assim, reis e sacerdotes, filhos e filhas oferecendo sacrifício espiritual, os frutos dos lábios, dando louvor ao seu nome. Vamos fazer um pouco de sacrifício com os lábios? Louve a Deus. Amém. Amém. Muito bom. Vamos ver aí, dia 17/2 de fevereiro, ó. De 65. Um homem correndo da presença do Senhor. E nesta poesia, apenas observe como ocorre sentado lá. Um menininho com uma folha de papel emprestada. Eu disse: saudoso estou. Oh, tão saudoso daquele longínquo sudoeste, onde as sombras caem mais profundas além do topo da montanha. Posso ver um coiote andando pela névoa avermelhada. Posso ouvir o lobo e vai lá onde o gado pasta. E algum lugar no desfiladeiro acima posso ouvir o gemido de uma onça. Naquelas distantes montanhas cantalinas, nos confins do Arizona, 40 anos mais tarde, encontrando-me bem naquele desfiladeiro, aquela onça me encarando. Oh, Deus, há um cordeiro além do rio, em algum lugar, amigos. É apenas, tem que estar lá. Está vendo? Há muito que fala disso. Todas estas coisas não são simplesmente muitos. Elas são reais. Elas são realidades. Estou tão contente em estar aqui hoje à noite, de estar com essas pessoas com as quais espero viver lá para sempre, onde não haverá mais doença, ou morte, ou separações, e o viajar não será nada para nós então. Graças a Deus, não haverá mais morte, doença, separação, nada. Graças a Deus. Dia 22/12/63. Os dons de Deus sempre encontram seus lugares. Maria, a mãe de Jesus, na cidade de Nazaré, a cidade mais desprezível que havia na terra, mas de lá Deus escolheu uma pequena dama para dar

0: Olha como as nuvens estão lindas!
1: Estão mesmo!
0: Um dia, todos nós vamos morar lá no céu.
1: No céu?

Vocês sabem, lá no fundo do coração e da alma, que nenhuma das boas promessas que o Senhor, o seu Deus, fez, deixou de cumprir-se. E esta é a promessa que Ele nos fez, a vida eterna.

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Paz seja convosco. Nós vamos ler a Bíblia, Hebreus capítulo 4, a partir do verso 14. Visto que temos um grande sumo sacerdote, Jesus, Filho de Deus, que penetrou nos céus, retenhamos firmemente a nossa confissão. Porque não temos um sumo sacerdote que não possa compadecer-se

Porque não temos um sumo sacerdote que não possa compadecer-se das nossas fraquezas, porém um que, como nós, em tudo foi tentado, mas sem pecado. Cheguemos, pois, com confiança ao trono da graça, para que possamos alcançar misericórdia e achar graça, a fim de sermos ajudados em tempo oportuno. Senhor, tomamos essa escritura como nossa oração. Precisamos da intercessão enquanto estivermos nesta terra, enquanto tivermos fôlego, nós precisamos da intercessão. E graças ao Senhor, nós temos contado e podemos contar com esta intercessão, dia e noite. Por isso, ó Deus, nós cremos no perdão dos nossos pecados e também na cura das nossas enfermidades, a cura das enfermidades, em nome de Jesus Cristo. Amém, Senhor. Amém. Assentai-vos, irmãos. Muito bem, nós vamos hoje com Romanos 6. Romanos 6. Que diremos, pois? Permaneceremos no pecado para que a graça abunde? De modo nenhum. Nós que estamos mortos para o pecado, como viveremos ainda nele? Então a gente tem que parar e responder. Responder porque Paulo está perguntando. Como viveremos no pecado? Por causa da graça? Ora, ele começa interrogando. Que diremos, pois, permaneceremos no pecado para que a graça abunde? Isto porque ele próprio afirma que onde abundou o pecado, superabundou a graça. E isto nos deixa diante de uma realidade muito grande, que é estar debaixo da graça. Estar debaixo da graça significa estar protegido, estar sob a soberania de Deus, estar no abrigo, no esconderijo do Altíssimo, naquele abrigo do Salmo 91. Agora, continuamos sempre como humanos. Daqui a pouco, Paulo vai passar para o capítulo 7 da mesma carta, Romanos, e aí ele vai dizer o que todos nós sabemos: o bem que eu quero fazer, eu não faço; o mal que eu não quero fazer, eu faço. Isso quer dizer também que ele estava perdido? Não.

Absolutamente não. Temos uma saída, porque a graça superabundou, cobriu e cobre todas as nossas iniquidades, porquanto Isaías profetizou que Ele tomou sobre si as nossas iniquidades, carregou sobre si os nossos pecados, as nossas maldades, os nossos erros. É bom você saber que Jesus está carregando. Você vai praticar alguma coisa? Você fala, bom, Jesus carrega para mim. Não, não é bom. Mas o profeta profetizou sobre esta graça. Agora, vamos continuar. Verso 3. Ou não sabeis que todos quantos fomos batizados em Jesus Cristo, fomos batizados na sua morte? Oh, Paulo está levando a igreja a uma posição de definição, de consciência, de certeza, então, porque afinal fomos batizados em Jesus Cristo. Fomos batizados na sua morte. A resposta é essa. Ele faz a pergunta e nós temos que responder. Você tem que responder. Eu fui batizado em Jesus Cristo. E fui batizado na sua morte. Ora, adiantando, nós podemos pensar, sim, fomos batizados na sua morte, mas também fomos batizados na sua ressurreição. E é o que justifica a nossa fé. Então, as pessoas, a igreja, todos que estão nos ouvindo, as igrejas em conexão, toma consciência perfeita da vida cristã. Não somos super-homens, super-santos, não. Mas também não somos super-perdidos. Não estamos no pecado. Diante de Deus, porque Ele nos olha através do vermelho. Isso que é a expressão da graça. Porque todos nós estamos destituídos da glória de Deus. Porém, quando vem a morte de Jesus Cristo e sua ressurreição, então estamos vivos com Ele, ressuscitamos com Ele. Verso 4: de sorte que fomos sepultados com Ele pelo batismo na morte. Ó, o que significa esse batismo? É simplesmente a água se abrir e ser mergulhado na água. Significa o quê, afinal de contas? Não, não se pode acostumar com esse pensamento. Tem que entender que aquilo é uma testificação de que morreu para o mundo. Morreu para o mundo.
Você não tem mais satisfação com o mundo. A sua satisfação? Satisfação é ter a Cristo. Canta-se assim. Para que, como Cristo foi ressuscitado dentre os mortos, pela glória do Pai, assim andemos nós também em novidade de vida. Aí é onde a sua oração tem sentido. Se ela é em espírito, se ela é em voz falada, mais baixo, mais alto, mas isso justifica vir à igreja, se ajoelhar e orar a Deus, agradecer a Deus, em primeiro plano, agradecer, glorificá-lo, adorá-lo. É um sentimento de gratidão que envolve a nossa vida. A pessoa que não tem sentimento de gratidão entristece o Espírito Santo. E Paulo disse: não entristeçais o Espírito Santo, no qual estáis selados até o dia de Cristo. Não, não. Não faça o Espírito Santo sofrer com a ingratidão, se esquecendo do que ele fez por nós, se esquecendo do que éramos antes, se é que não somos ainda o que devemos ser, mas não somos o que éramos antes. E nós esquecemos disso, é justo? Ah, sim. Você vai tomando consciência cada vez que entra nesse tabernáculo, cada vez que ouve a palavra revelada de que você é uma filha de Deus, é um filho de Deus. E por isso você, sem fazer força alguma, tem uma novidade de vida. Ó, se for para queixar, você lamenta e queixa o dia inteiro. Vai para a cama queixando. Levanta da cama se queixando. Reprovando. Condenando. Essa é a vida, é novidade de vida? Não. Mas, verso 5. Porque se fomos plantados juntamente com ele na semelhança da sua morte, também seremos na da sua ressurreição. Eu havia adiantado isso. Também o seremos na da sua ressurreição. É cristão, é cristã. Você tem a semelhança da morte, mas também carrega a semelhança da sua ressurreição. Amém. Verso 6, Romanos, a carta aos Romanos, é uma carta muito especial, muito especial. Aliás, todas as cartas apostólicas, principalmente as de Paulo, fabrica, manufatura, imprime o caráter cristão. No verso 6, ele diz: sabendo isto,
que o nosso homem velho foi com ele crucificado, para que o corpo do pecado seja desfeito, para que não sirvamos mais ao pecado. Pecado é, em primeiro lugar, errar o alvo. Isto aqui nos vai dar uma tranquilidade em relação ao principal desse assunto, que é errar o alvo doutrinariamente. Há muita gente vivendo vida santa, até mesmo católicos praticantes, muita gente vive vida santa, isso quer dizer separado, mas não tem a consciência do que é cristianismo crucificado, cristianismo levantado da morte, levantado na ressurreição de Cristo, porque é a ressurreição, é sem dúvida a justificação da nossa fé. Porque aquele que está morto está justificado do pecado. Ora, se já morremos com Cristo, cremos, olha, escute, morremos com Cristo, cremos, olha como sua oração toma sentido, cremos que também Ele vive, e que com Ele viveremos. Agora, você tem direito de chegar como uma mendiga, um mendigo diante de Deus? Mesmo nas aflições, na angústia, no sofrimento, você vê esse segredo tremendo dos selos, que os discípulos, uma vez açoitados, machucados, humilhados, envergonhados, saíram dali regozijando-se. Você, quando chegar, você regozijou hoje? Você teve um momento assim de regozijar? De meditar um pouco assim, um pouquinho, no que Deus faz, fez e faz, e fará por você, concluindo com rapto, com arrebatamento? A sua oração expressa essa gratidão. A sua oração pode muito em seus efeitos, diz Tiago. A oração do justo pode muito em seus efeitos. Então, com Ele morremos, mas com Ele viveremos. Em expressão de gratidão. Aleluia. Ah, dois discípulos no caminho de Emaús. É, eles iam falando. Aquilo parece que tem 2000 anos atrás, mas isso é agora.
É agora. Jesus Cristo morreu por você agora. Por nós. Ela está na intercessão dia e noite. Sabendo que, tendo sido Cristo ressuscitado dentre os mortos, já não morre. A morte não mais tem domínio sobre ele. A morte não tem domínio sobre Jesus. Ele morreu, morreu. Ressuscitou, ressuscitou, para nunca mais morrer. Ele não tem que morrer mais para nos salvar. Ele já morreu. Ele já ressuscitou. Uai. Seja feliz, gente. Seja feliz. Na glória de Deus. No canto. Na alegria. Na abundância, na escassez, em tudo damos graças. Em tudo dai graças, diz o apóstolo São Paulo. Aleluia, aleluia. Sabendo que, tendo sido Cristo ressuscitado dentre os mortos, já não morre. Olha, é a mesma coisa da sua igreja. É a mesma coisa. A mesma coisa que foi com Abraão, foi com Sara. Não foi só Abraão que ressuscitou, não. Ele ressuscitou, quer dizer, ele foi transformado. Mas não foi só Abraão, Sara também, e igreja também. Tudo que aconteceu com Jesus Cristo acontece com a sua igreja, com a sua esposa.

Isso vai fazer sua oração poderosa. Vai fazer sua oração vencedora. Oração vencedora. Preste atenção. Oração vencedora. Que coisa tremenda. A gente para e escuta, prescuta, olha para trás, ficaram montanhas, atoleiros, espinhos, estradas planas, por momentos, estradas terríveis por outros momentos, mas quando olha para a frente, tudo isso já ficou para trás. Já ficou todo o seu sofrimento, toda a sua angústia, já ficou para trás. Agora continua para você ver. Aleluia. Graças a Deus, aqueles escravos foram ver o sol nascer lá no alto da montanha, por camadas. Os mais idosos ficaram lá embaixo, lá no início da montanha, mas quando o sol nasceu, eles começaram a gritar, a louvar, a agradecer, e foi indo como, nesse instante, vou dar um exemplo como foi, começa aí a glorificar aí atrás, começa, foi daquele jeito, bem-vindo, bem-vindo até chegar aqui na frente. Aleluia! Aleluia! Aleluia! Aleluia! Aleluia! Graças a Deus! Glória a Jesus! Vem pra frente, aí no banco, continua glorificando. Aí no banco, assentado, de joelhos, você vem ao altar, vem com graça, com gozo no espírito, glorifica a Deus. Aleluia, graças a Deus, santo é o nome do Senhor, graça. Olha aí, entra uma música mansa, gostosa. Vocês viram a preparação, a música prepara o espírito. Aleluia, graça. Oh Jesus, aleluia. Eu não posso te pegar, eu não posso te embalar, mas Jesus pode. João reclinava no seio de Jesus, suspirava profundo. Aleluia, graça. Jesus é a vida do cristão, da cristã. Agora eu quero ouvir vocês glorificar, eu quero ouvir vocês orar. Isso, eu quero ouvir o conjunto cantando, eu quero apreciar esse momento também. Aleluia, eu preciso apreciar também. Aleluia.

Aleluia. Você me oferece um momento de apreciação, de louvor, de gratidão. Pastor, descansa sua roda e o corpo. Não. Tem que dar glória, tem que cantar, tem que louvar, tem que agradecer por essa gente que canta. Oh, aleluia. Santo é o nome do Senhor. Isso é uma riqueza da igreja. É um equipamento maravilhoso. É a graça do Senhor Jesus Cristo. E Ele deu para nós. Ele deu de graça. De graça. Você também oferece graça. Oferece graça. Ninguém te deve. Ninguém te deve. Ninguém te machucou. Ninguém te prejudicou. Ninguém. Aleluia. Não marque ninguém na sua vida. Aleluia. Você vai passar muita vergonha lá em cima quando você encontrar as pessoas que você marcou aqui na terra. Você vai abraçá-las mais do que a todas. Aleluia, graças a Deus. Aleluia. Santo é o nome do Senhor Jesus. Oh Deus, eu quero ouvir também. Aleluia. Graças a Deus. Diário, orando, operadores evangelistas, orando com força, com ânimo.

cristão agora. Aleluia. Graças a Deus. Aleluia. Que beleza. O caminho de Emaús.

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Mas conta como é que o nosso coração ardia enquanto ele falava.

Aleluia! Graças a Deus pela viagem, pelos enfermos. Aleluia! É a senhora que pediu oração para deixar o vício aí em outra cidade do interior de Minas. A senhora vai me deixar. Eu já levantei minha voz.

Bem presente na angústia, aleluia. Ele também é presente na alegria, ele é presente na oração, ele é presente na pregação, ele é presente na viagem, ele é presente aí na cama do hospital. Aleluia, sai daí, irmão Jesus, graças a Deus, você vai receber alta. Nessa glorificar a Jesus Cristo. Aleluia. Graças a Deus. Acabou esse complexo. Essa tristeza. Tristeza. Ataca a sua alma. Você fica triste. Os pesadelos. Em nome de Jesus, seja livre, seja livre.

0: agora e fique agora. Todo mundo. Glorificando a Deus. Glorificando a Jesus. Graça, graça, graça. Louvado seja o nome do Senhor. Dá glória a Deus. O Senhor é a força da nossa vida. O Senhor nos livra dos males desta noite e nos guarde para a hora da sua aparição. Amém. Amém.
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Venha conhecer a mensagem do profeta de Deus para esta decadente geração, o Elias prometido na Bíblia Sagrada, Malaquias capítulo 4, versículo 5. Eis que vos envio o profeta Elias antes que venha o dia grande e terrível do Senhor. E Mateus 17, 11. Em verdade, Elias virá primeiro e restaurará todas as coisas.

tendo ousadia para entrar no santuário pelo sangue de Jesus. E assim nós cumprimentamos todas as igrejas, todos os irmãos. Estamos vivendo todos no mesmo barco, sob as mesmas condições, como humanos. Cada um tem um pedido, uma dor,

condições, como humanos, cada um tem um pedido, uma dor, uma necessidade, o qual nós encontramos só com o Senhor Jesus Cristo, que supre todas as nossas necessidades. Cada um tem uma necessidade, desde a criança, o mais novinho, o recém-nascido, mesmo inconsciente, até o mais idoso, tem um pedido, uma necessidade. Isso é entre todos os seres humanos. E é tão bom saber que temos um Deus para nos ajudar. Como disse um dos reis, nada é para ti ajudar. E ele gosta de ajudar mediante o único meio que ele deixou, que foi a oração. Ele deixou esse meio para nós orar e disse: a minha casa será chamada casa de oração. Ele gosta de que o povo ore. Nós vamos ler a Bíblia, aos Hebreus 4, 16, ou 4, 14, a seguir. Visto que temos um grande sumo sacerdote, Jesus, Filho de Deus, que penetrou nos céus, retenhamos firmemente a nossa confissão. Porque não temos um sumo sacerdote que não possa compadecer-se das nossas fraquezas, porém um que, como nós, em tudo foi tentado, mas sem pecado. Cheguemos, pois, com confiança ao trono da graça, para que possamos alcançar misericórdia e achar graça, a fim de sermos ajudados em tempo oportuno. Porque todo sumo sacerdote tomado dentre os homens é constituído a favor dos homens nas coisas concernentes a Deus, para que ofereça dons e sacrifícios pelos pecados e possa compadecer-se eternamente dos ignorantes e errados, pois também ele mesmo está rodeado de fraqueza, e por esta causa deve ele, tanto pelo povo como também por si mesmo, fazer oferta pelos pecados. E ninguém toma para si esta honra, senão o que é chamado por Deus como Arão. Senhor Jesus Cristo, vivifica estas palavras em nossas almas, que cada oração, cada súplica, como um dia o rei Salomão orou, lá naquele templo que ele construiu, chamado Templo de Salomão, todos que orar nesse lugar, ou todos os que estiver longe, mas olhar para este lugar, responda, ó Pai. E o Senhor respondeu a oração de Salomão, e cremos que o Senhor responderá a nossa oração, todos que orar, de uma forma genuína, que o Senhor venha responder, ó Pai, porque nada é para ti ajudar. Em nome do Senhor Jesus Cristo, com perdão dos nossos muitos pecados, como disse Salomão, pois não há homem que não peque. Para começar, a nossa origem é pecado. Por isso, no

perdoe, em nome do Senhor Jesus Cristo. Amém. Assentai-vos. Nesta mensagem que nós estamos meditando, no parágrafo 80, nessa que estamos ouvindo da semana, o profeta diz: um pastor é um sacerdote, e um sacerdote faz intercessão. Então estamos aqui na linha que Deus o instituiu. Parágrafo 80. Falando da mulher Sarepta de Sidom, a coitada desta pequena mulher, sabia que ele era Deus ao se esvaziar aquela panela cada vez mais. As circunstâncias pioravam sem cessar, mas Deus estava permitindo isso acontecer. Ele gosta muito de fazer isso. Ele gosta muito de testar sua fé para ver como agirá. Deus gosta muito disso, de testar sua fé. Por isso que um cristão, ele é sólido. Ele não é vulnerável. A gente vê os cristãos hoje tão vulnerável. Por isso que cada cristão, ele tem que ser sólido, ele tem que orar. E ele tem que ter um assim, diz o Senhor, no coração dele, e ele morrer com aquilo. Esse é um cristão, porque Deus vai testá-lo, prová-lo, para ver se realmente ele crê. Agora, se ele é um cristão vulnerável, não é sólido e não tem o assim, diz o Senhor no seu coração, então ele não firma, porque ele é vulnerável. Não tem como firmar numa coisa que não é Deus. Tem como você firmar uma coisa que não é Deus? Eu não firmaria numa coisa que, se eu não vesse Deus, realmente Deus. E Deus conhece o meu coração quando ele vê que eu vejo que é ele, eu morro com aquilo. Ele vai me provar, vai me testar. Essa é a minha natureza. Então ele conhece a natureza de cada um. A natureza de um cristão é a natureza segundo a dele. O calibre dele, como essa mulher, o calibre de Elias. Agora, se você não, irmão Brandes, se você está brefando, achando que foi Deus, em primeiro lugar, você tem que descobrir se realmente foi Deus. Não passou um passarinho, um pensamento, sonhou uma coisa porque você estava encabulado com aquilo, estava pensando naquilo, é normal refletir no sonho. Mas se realmente tem sonho, que eu assim diz o Senhor, aquele que você sabe que é, só Deus no seu coração pode falar. Não que você estava imaginando e refletiu no sonho. Até o sonho você tem de discernir se é Deus ou não. Nós não aceitamos todos os sonhos, diz o irmão Brana. Porque tem aqueles que refletem por causa do seu querer,
da sua vontade e das suas meditações. Reflete nos sonhos. É como você está preocupado, vai dormir preocupado com o trabalho, reflete nos sonhos. E você já sabe esse discernimento. Vocês sabem, não sabem? Mas você sabe quando é Deus também, Ele fala nos sonhos também. Quando é Deus. Então, você tem uma sinde do Senhor no coração. Ele vai testar você. Ele ama isso. Então, em primeiro lugar, você tem um discernimento, você é um cristão sólido, tem algo de Deus no seu coração que Ele colocou, ali pode 1.000 cairão à tua direita, 10.000 à tua esquerda, mas você continua firme até o último fôlego. Agora, você já imaginou, você, Deus não está obrigado a cumprir uma coisa que eu imaginei, que não é Ele. Então você vai ficar no prejuízo, não vai? Você vai ficar no prejuízo porque você apenas, eu achei, eu pensei. Então, eu já vi isso demais na minha trajetória de cristão. Estou falando porque eu já vi. E ali ficou em algo e não era Deus. Então, você, o prejuízo é todo seu. Não é de Deus, não é de ninguém. Então, por isso que você tem que ser sólido. Teu assim diz o Senhor, lá na sua alma, e você firmar nisso. Ele gosta muito de testar sua fé para ver como agirá. Deixar ser ungido e receber oração, então fazê-lo piorar. Recebi oração com óleo e piorou. Oh, Deus, o Senhor não me curou. Ele olha assim e vê que você não tem nada. Não tem fé. Vamos lá, Satanás. Ponham a prova. Aí ele fica lá. Satanás, vai lá. Piora. Piora. Sei que ele crê em mim. Bendito seja Deus para sempre. Oh, que coisa! O irmão Brana bate palmas duas vezes. Ponha-o à prova agora. Sei que ele confiou na minha palavra para tanto. Será que ele poderia dizer assim a seu respeito? Será que ele pode dizer assim a seu respeito? Eu acho que não, né? Então nós vamos orar e dizer assim. Acho que eu nem vou continuar. Já que ele não pode dizer assim a nosso respeito, vamos orar para nós ficar assim. Senhor, eu quero ficar assim como Jó. O Senhor dizer ao meu respeito assim. Ele pode dizer assim a seu respeito? Você orar, e ele piorar a situação. Vamos lá, Satanás, piora a situação. Vamos ver. Ele crê em mim. E você firmar como Jó. Agora, se você dá uma olhadinha, Jó, Satanás começou assim. A coisa vai apertando cada vez mais. Ah, é porque ele tem os bens, é porque ele tem isso, tem aquilo. Tira tudo. Tirou tudo. Ele era rico.
cheio de criados, era um homem próspero, cheio de criados, ele chamava o criado, era todos obediente, considerava, inclinava, quando ele ia passando, todo mundo fazia assim. Antigamente em Goiás, todo mundo pedia bênção. Os policiais, quando ia chegar na cidade, todo mundo ia bênção, bênção. Hoje eles matam, né? Mas todo mundo inclinava para Jó. Inclinava, tirava o chapéu, de reverente que ele era. Ele era um profeta. Ele era um homem de ouro, um temente, um grande homem. Ele era um grande homem. Tudo bem, tirou tudo. Satanás vai e apresenta de novo. Ah, mas põe ele nas minhas mãos. O homem, ferirá a pele dele, ele vai negar. Pode fazer tudo, só não tira a vida dele. E ele colocou lepra dos pés à cabeça. E ele raspava, e os seus criados ficou todo desobediente. Ele chamava e eles não iam. Me dá um copo d'água. E por fim, o pior, sabe, não foi tirar os bens, não foi dar a lepra, o pior foi a esposa. Você sabia que pior do que lepra, pior do que tudo na vida, é uma mulher contra o marido. É a pior coisa da terra. A Bíblia diz que é um câncer. Então a pior coisa do mundo é uma mulher contra o seu marido. É pior do que lepra, é pior do que tirar os bens, porque ela é parte dele. É como se você tivesse algo no seu sistema imunológico combatendo contra você. É o câncer. A quimioterapia não é para matar você? Matar tudo? Qual que... É para matar o germe que está dentro de você, por isso que mata células boas. Mesmo assim, com essa pior coisa da terra, ele permaneceu firme. Por que que você não amaldiçoa a Deus e morre, homem? Você fala como uma louca. Deus deu, Deus tomou. Bendito seja o nome do Senhor. E em tudo Jó não negou a Deus. Ele pode dizer isso a seu respeito? Ele pode entregar, como o profeta diz, sei que ele confiou na minha palavra para tanto. Será que ele poderia dizer assim a seu respeito? Pode ou não? Pode, eu digo, Senhor, pode dizer ao meu respeito. Eu creio, morrerei crendo. Ele disse isso a respeito de Jó. Disse: faz o que queres com ele, mas não tire sua vida, pois sei que ele me ama. Ele ofereceu o holocausto, ele atendeu os requisitos, fez o que eu lhes disse para fazer, e crê nisso. Agora faz-o rolar sobre as brasas, se quiseres. Ele tirou tudo dele. Deus duplicou quando lhe devolveu. Claro que fará isso.
O último estado de Jó foi melhor do que o primeiro. Deus tem um tempo de teste e Ele vê você, olha você e Ele verá aquele tempo do último estado ser melhor do que o primeiro. Oh, como é bom, ajude-nos a firmar na Tua palavra, Senhor. Ajuda-nos a firmar. Olha, as pessoas do mundo não suportam, e os crentes fictícios também, fingidos, que não são genuínos, não suportam. Ele põe nossa fé à prova para ver se realmente cremos que Ele é Deus. Ele é Deus e responde às orações. O crente fictício, fingido, que não é genuíno, logo ele fala: ah, Deus não responde à oração, Deus não me ouve. Algum meio assim que o diabo, alguma coisa parecida a isso. Ou ele não me ouve, é uma estratégia do diabo. Ou ele nem sabe que eu existo. Alguma coisa nesse panorama. Mas o cristão que nasceu de novo, que crê e sabe da presença dele, ele permanece firme. Eu sei que ele está me observando. Se ele observa uma pulga, você sabe quantas vezes ela pisca no dia? Quanto de sebo ela produz? Quantas já viveu Deus da primeira até a última? E eu, que sou seu filho, comprado pelo seu sangue, lá na cruz do Calvário, que me tem nas palmas das mãos dele, ele me ouve. Ele me responde, Ele sabe o meu gemido, a minha dor. Morrerei na sua presença. Então, esse é o cristão que firma. Mas o outro diz: ah, eu acho que ele nem sabe que eu existo. É uma tática que o diabo usou para enganar ele. E assim por diante. O cristão, ele sabe que Deus responde a oração dele, seja para si ou para terceiro. Você já orou por alguém e dizer: Senhor, ah, por que? Você fica encabulado, por que não respondeu? Estou encabulado. Eu não estou acreditando nisso. Ele é o contrário, enquanto o incrédulo diz: oh, que milagre, oh, que... respondeu, nem eu estava crendo direito. Mas ele é o contrário: Senhor, por que que não aconteceu? Por que? Será o que foi? Aonde está a falha, em mim ou nele? Ele crê tanto que ele conta aquilo como se fosse. O cristão, ele ora como se fosse. Ele não ora assim. Ele ora como filho de Abraão. Ele ora desse jeito aqui, ó. Romanos 4. 4, 22. Ele não ora assim, esperando. Será, meu Deus? E quando acontece, ele fala: oh, meu, que coisa! Ele fica encabulado. O outro não, ele fica encabulado se não acontecer. Oh, mas incrível. Assim isso lhe foi imputado como justiça. Olha o 21 a seguir. E estando certíssimo de que o que ele tinha prometido também era poderoso para o fazer.

mas foi fortificado na fé, dando glória a Deus. Então Abraão não duvidou da promessa de Deus por incredulidade, mas ele foi fortificado na fé, dando glória a Deus, e estando certíssimo de que o que ele tinha prometido também era poderoso para o fazer. Assim, isso lhe foi também imputado como justiça. Quando oramos, crendo na promessa de Deus, não numa fantasia, não em algo que nós criamos, mas que Deus realmente prometeu, então você fica certíssimo, você é certíssimo, e Deus amputa aquilo como uma justiça. E não só por causa dele está escrito que ele fosse tomado em conta, não só por causa de Abraão, mas também por nós, eu, você, a quem será tomado em conta os que cremos naquele que dentre os mortos ressuscitou, a Jesus nosso Senhor, o qual por nossos pecados foi entregue e ressuscitou para nossa justificação. Não somente para Abraão, mas também para nós. Ele toma, amputa aquilo como uma justiça divina. Quando você crê, ora crendo, ele imputa aquilo como justiça. Isso traz Deus à cena, a uma realização. É magnífico, não é? Porque a fé traz Deus à cena. Por isso que um cristão não corre para ali, corre para ali, preocupa, agita. A fé não faz isso, não agita, ela não preocupa, ela não apavora, ela não tenta resolver isso, resolver aquilo com as mãos. O mundano é incrédulo, ele faz da forma dele. O cristão não, ele vive na fé, que não agita, não preocupa. A fé está baseada no repouso, no descanso, esperando na promessa de Deus. Se é um ano, se é dois, se é dez, se é vinte, se é trinta, ele está lá até o último fôlego. É lindo, não é? Deus amputa aquilo como a justiça divina, e aquilo traz a Deus a cena para o seu cumprimento. É bom ser crente? É bom orar? É bom ser como Jó? Ele pode falar isso de você como ele falou de Jó? Então ore crendo e descansado no Senhor. Busque a Ele, ora ao Senhor, deixe Ele tomar isso como justiça. Aleluia! É hora de orar, é hora de clamar, não ser um cristão fictício, fingido apenas. Não, Ele conhece o nosso coração, Ele conhece a nossa alma, Ele conhece a nossa vida. É hora de orar. O pastor é um sacerdote, é um sacerdote, um intercessor, diz o profeta. Então ore. Ore, abra sua boca, é o culto de oração de voz alta. Obreiros, diáconos, mesmo com os olhos abertos, tomando conta da ordem, vocês orem também. Ore, vocês em casa, nas igrejas, em todo lugar. Ele pode dizer isso a seu respeito? Vai orando. Vai orando, clamando.

Senhor. Não somente Abraão, mas também nós. Deixe ele tomar a sua fé como justiça. A adversidade e cruel aflição de Jó, e vindo outro dia em que os filhos de Deus vieram apresentar-se perante o Senhor, veio também Satanás entre eles apresentar-se perante o Senhor. Então o Senhor disse a Satanás: de onde vens? E respondeu Satanás ao Senhor e disse: de rodear a terra e passear por ela. E disse o Senhor a Satanás: observaste o meu servo Jó? Porque ninguém há na terra semelhante a ele, homem íntegro e reto, temente a Deus, e que se desvia do mal, e que ainda retém a sua sinceridade. Havendo-me tu incitado contra ele para o consumir sem causa. Então Satanás respondeu ao Senhor e disse: pele por pele, e tudo quanto o homem tem dará pela sua vida. Porém, estende a tua mão e toca-lhe nos ossos e na carne, e verás se não blasfema contra ti na tua face. E disse o Senhor a Satanás: eis que ele está na tua mão, porém guardará a sua vida. Então saiu Satanás da presença do Senhor e feriu a Jó de úlceras malignas, desde a planta do pé até o alto da cabeça. E Jó tomou um caco para se raspar com ele, e estava sentado no meio da cinza. Então sua mulher lhe disse: ainda retens a tua sinceridade? Amaldiçoe a Deus e morre. Porém ele lhe disse: como fala qualquer doida, falas tu: receberemos o bem de Deus e não receberemos o mal? Em tudo isto, não pecou Jó com seus lábios. Aleluia! Jó não pecou com seus lábios. Ele pode dizer isto a seu respeito? Ele pode dizer isto a meu respeito? Firma-se. Ele era reto, íntegro, porque ele oferecia o holocausto. Deus nos vê reto, perfeito, por causa do sangue dele lá na cruz. Firma-se como Jó. Firma na palavra.

quiseram condoer-se dele para o consolarem, e levantando de longe os seus olhos, não o conheceram, e levantaram a sua voz e choraram e rasgaram cada um o seu manto, e sobre as suas cabeças lançaram o pó ao ar, e assentaram-se com ele na terra 7 dias e 7 noites, e nenhum lhe dizia palavra alguma, porque viam que a dor era muito grande. Ora, Deus, firma-se. Ele pode dizer isto assim.

favor, ajude cada um de nós. Ajuda-nos a estar firmado como este verdadeiro homem de Deus. Ajuda-nos, ó Deus. Ó Senhor Jesus Cristo. Ó, Ele gosta muito de testar sua fé para ver como agirá. Ele gosta Bendito seja Deus para sempre. Oh, que coisa! Ponha-o à prova agora. Sei que Ele confiou em minha palavra para tanto. Será que Ele poderia dizer assim a seu respeito? Oh, Senhor, ajuda-me firmar. Ajuda-me.

A fé não agita, a fé não preocupa. A fé espera pacientemente. A fé não fica agitada, preocupada. A fé está baseada no repouso, no descanso. Ajuda-nos a estar descansados.

tinha prometido também era poderoso para o fazer, e não somente a ele, mas também a nós, que segundo a sua promessa, Deus, que o Senhor possa tomar esta fé e amputar como justiça, como o Senhor amputou a fé de Abraão. A fé, como diz o teu profeta, traz Deus à cena.

Lado provado, ajuda a firmar, Senhor. Ajuda a estar firme como Jó, não se abalar nem para a direita nem para a esquerda, mas ficar firme, firmado, louvando ao Senhor, fortalecendo na fé. Ó Jesus, a cura do doente. Cada um possa crer em Isaías 53, Marco 16, Tiago 5, e firmar, pelas suas pisaduras estou sarado, até o último fôlego

ajuda-nos firmar na cura divina, ajuda-nos firmar na libertação, nos milagres, ajuda-nos firmar na fé. É o firme fundamento das coisas que se esperam e a prova das coisas que não se veem. Ó Deus, contar as coisas como se fossem. Ó Jesus, como se já fossem, mesmo não tendo acontecido ainda. Mas a fé é como se já fosse, é caso concluído. Ó Deus, isso vem acontecendo, Pai. Depois

quando recebe lá no coração e o Senhor colocou algo, Senhor, e nós cremos e orando, crendo firmado, ó Deus, é como se já fosse, não importa o tempo que passe, quanta demora, quanta circunstância, o que aconteça no percurso da estrada, já foi, é caso concluído. Ó Jesus, como isso é forte, como isso é grande, como isso é magnífico. A cura divina já está feita, Senhor. Basta-me aceitar isso, Pai. É uma promessa que o Senhor fez. Deixe-nos firmar nisto. Firmar nisto, Senhor. Cada dia da nossa vida estamos curados.

Deus, abre esse ventre, Senhor, conceda esse desejo nobre do coração. Ó Deus, como Eli, o sacerdote, disse para Ana, vai como creste, assim será. Deus, como sacerdote, Deus, que o desejo desta irmã vá, assim como creste concederá. Creia, anote esse dia e testemunho da graça e da misericórdia de Deus. Vai crendo, aleluia, ore crendo, clame crendo, aleluia. Glórias ao Senhor Jesus Cristo. É culto de oração e adoração. Você ora, você adora, você louva, você adora e adore também. Ore e adore, ore e adore, cante hinos espirituais, dá liberdade para o Espírito Santo operar. É uma reunião em comum, não deixa a frieza, a indiferença te apanhar. Realmente quebra estas barreiras, quebra estas barreiras, quebra esta frieza maligna. Deixe o fogo do Espírito Santo atingir, que caiu lá no dia de Pentecostes. Ó Deus, aleluia, Jesus, aleluia. Ó Deus, eu creio, ó Pai, que teu sangue purifica cada

da África, continente africano, toda a terra, a noiva do Senhor, a família Brana, irmão José Brana e toda a família, toda a noiva do Senhor, ó Pai. Os eventos de feriados em todos os lugares que as igrejas farão, cada igreja, ó Deus, a viagem de cada um. Deus, toma conta, Jesus, as programações colocamos diante do Senhor. Oh, Jesus, responde cada oração. Deus, coloca no coração a decisão certa.

Pai, fala na alma, ó Deus, fala, Senhor, e que cada um tome a sua decisão precisa.

Responde, ó Deus, responde, Senhor. Nada é para te ajudar, nada é para te curar, abençoar. Ó Deus, conceda cada desejo do coração. Aleluia. Conceda, Senhor, cada desejo do coração. Aleluia. Agora fique de pé. Você orou, clamou, creia.

0: Antes de louvar, abre o seu coração, receba isto. Semelhantemente, vós jovens, sede sujeitos aos anciãos, e sede todos sujeitos uns aos outros, e revesti-vos de humildade, porque Deus resiste aos soberbos, mas dá graça aos humildes. Humilhai-vos, pois, debaixo da potente mão de Deus, para que a seu tempo vos exalte, lançando sobre ele toda a vossa ansiedade, porque ele tem cuidado de vós. Sede sóbrios, vigiai, porque o diabo, vosso adversário, anda em derredor como leão, bramando, buscando a quem possa tragar, a qual resistir firmes na fé, sabendo que as mesmas aflições se cumpre entre os vossos irmãos no mundo. Louva ao Senhor e lance sobre ele toda a vossa ansiedade. Não fica ansioso. O remédio para a ansiedade é Jesus Cristo. Jesus Cristo é o remédio para a ansiedade. Lance sobre Jesus a vossa ansiedade. Está ansioso, ansiosa? Ore, clame. Jesus tira a ansiedade. Oh Deus, receba o louvor, receba a gratidão, receba, Senhor, o louvor dos teus filhos. No nome de Jesus Cristo, nós lançamos sobre ti toda a nossa ansiedade. Em nome de Jesus Cristo, receba cada louvor, cada oração, cada clamor, desde o menor bebê até o mais ancião, no nome de Jesus Cristo. O Senhor é a força da nossa vida. O Senhor nos livra dos males desta noite e nos guarde para a hora da sua aparição. Amém.
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15 horas e 59 minutos.

William Marion Brana. Este é o profeta do fim. É o anjo da sétima e última era da igreja. E a sua mensagem é a revelação que faz manifestos os segredos de Deus, conforme afirmam as Escrituras. Apocalipse capítulo 10, versículo 7. Mas nos dias da voz do sétimo anjo, quando tocar a sua trombeta, se cumprirá o segredo de Deus, como anunciou aos profetas, seus servos.

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porque pela graça sois salvos, por meio da fé. E isto não vem de vós, é dom de Deus. Aos Efésios, capítulo 2, versículo 8. Não vem de vós.

Venha buscar a tua igreja, levar-nos para um lugar novo, porque o teu povo é o que mais deseja.

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1: Ó morte, onde está teu aguilhão? Tumba, onde está tua vitória? Naquela manhã de ressurreição, quando as barreiras da morte forem rompidas, aleluia, nós ressuscitaremos. Não há nada que possa me impedir de ressuscitar.